0: apresentaram resultado descontos na conta de luz, nas passagens aéreas, nos preços de combustíveis e de alimentos.
1: O Índice Nacional de Preços ao Consumidor Amplo, que mede a inflação oficial do país, teve queda de 0,32% em agosto. O valor ficou 0,39 ponto percentual abaixo do registrado em julho. Os grupos que exerceram maior impacto sobre o resultado foram habitação, transportes, alimentação e bebidas e comunicação. Em relação à habitação, Fernando Gonçalves, gerente do IPCA, explica que um fator que influenciou foram os descontos na conta de energia elétrica.
2: A queda registrada no grupo habitação veio da contribuição de menos 0,33 pontos percentual da energia elétrica residencial, que recuou 7,63% no mês, em decorrência da incorporação do bônus Itaipu, creditado nas faturas emitidas no mês de agosto.
1: O preço dos alimentos também recuou em agosto. Os maiores descontos ficaram com a batata inglesa, cenoura, cebola, tomate, ovo de galinha e café moído. A tendência de queda foi confirmada por um levantamento realizado em parceria com a Conab, Companhia Nacional de Abastecimento. De acordo com a diretora de Política Agrícola e Informação da companhia, Nayara Andreoli Bittencourt, a queda no preço desses itens influencia o valor da cesta básica no país.
3: O custo da cesta básica caiu em 25 das 27 capitais pesquisadas pela Conab e alguns alimentos importantes na mesa dos brasileiros contribuíram para esse resultado. O café e o tomate tiveram queda em 23 capitais, o feijão carioca ficou mais barato em 19 e o açúcar em 16 capitais. Boa parte desses alimentos tem a queda relacionada ao aumento da oferta e ao avanço das safras desses produtos.
1: Pão francês e óleo de soja, por outro lado, registraram variações acima de 2%, de acordo com o levantamento da Conab. Os preços mais altos são explicados pelo aumento da demanda global por esses itens, além dos possíveis efeitos climáticos do El Niño sobre a safra 2026-2027. Reportagem Graziele Bezerra.
4: No dia do Cerrado foram divulgados novos dados sobre o desmatamento.
0: A perda de vegetação nativa recuou 19% em agosto, segundo os alertas em tempo real do DETER.
4: Também foi assinada a portaria que identifica as áreas prioritárias do Cerrado para a segurança hídrica.
5: Segundo o maior bioma do Brasil, o Cerrado ocupa um quarto do território nacional e é a savana mais rica do mundo em biodiversidade. Situado sobretudo no Planalto Central, também tem papel fundamental na disponibilidade de água no país, como explica Humberto Lúcio Lima, diretor-presidente do Instituto Arvoredo, que atua na preservação do Cerrado.
6: É o bioma conhecido como Caixa d'Água do Brasil, por possuir 3 aquíferos, abastecer 8 das 12 bacias hidrográficas que nós temos e ter mais de 131 mil nascentes. Então é um bioma extremamente importante, não só para as mudanças climáticas, também como para a água potável no Brasil.
5: E um novo levantamento divulgado pelo governo federal mostrou que 51% de todo o território do Cerrado é considerado prioritário para a segurança hídrica do Brasil. Com base nisso, foi assinada uma portaria que cria um sistema de áreas prioritárias de recarga hídrica no Cerrado. Os dados das principais áreas estarão disponíveis para gestores, pesquisadores e população em geral. A medida visa identificar e proteger regiões estratégicas para a manutenção dos recursos hídricos, como comentou o ministro do Meio Ambiente e Mudança do Clima, João Paulo Capobianco.
7: São vários estudos mostrando a redução da vazão nos principais rios do Cerrado. Esse dado das áreas prioritárias para recarga hídrica é algo absolutamente fundamental. Quando você apresenta com base sólida em dados científicos as áreas prioritárias, isso permite você organizar melhor os seus investimentos. É claro que todas são importantes, mas se nós temos recursos ainda não tão abundantes como gostaríamos, nós precisamos começar pelas áreas prioritárias.
5: Também nesta sexta-feira foram divulgados novos dados sobre o desmatamento no Brasil. Segundo informações do sistema DETER, Sistema de Detecção de Desmatamento em Tempo Real, do Instituto Nacional de Pesquisas Espaciais, os alertas de desmatamento no Cerrado caíram 19% em agosto, na comparação com o mesmo mês de 2025. 2005. A perda de vegetação nativa somou 238 quilômetros quadrados. Reportagem Gabriela Noronha.
0: O Ministério da Saúde confirmou 3 casos de sarampo em Tabatinga, no Amazonas.
4: Outros 2 foram confirmados em São Paulo, que já soma 32 pacientes esse ano.
0: O Brasil é considerado livre do vírus desde 2024, mas ainda registra casos esporádicos.
4: A vacinação é a principal forma de evitar a transmissão da doença. O imunizante é oferecido gratuitamente pelo SUS.
8: Após a confirmação nesta semana de 3 casos de sarampo no estado do Amazonas, o Ministério da Saúde intensificou as ações de vigilância na região. Os esforços são para interromper possíveis cadeias de transmissão do vírus. Os casos foram confirmados em Tabatinga, na fronteira entre Brasil, Colômbia e Peru. Os episódios ocorreram em pessoas que vieram da cidade de Alto Monte, no Peru, sem histórico de vacinação contra o sarampo. Além do Amazonas, o Ministério da Saúde mantém alerta para São Paulo, que registrou 32 casos neste ano, 2 pacientes confirmados esta semana. Medidas de vigilância sanitária e vacinação estão sendo tomadas e não há registro de circulação do vírus para além das cidades de Guarulhos, São Bernardo do Campo e a capital paulista, que registra 29 dos 32 casos. O Brasil é certificado como livre do vírus desde 2024, mas ainda registra casos esporádicos, principalmente relacionados à importação do vírus de outros países. O sarampo já foi uma das principais causas de mortalidade infantil em todo o mundo. A transmissão ocorre pelas vias aéreas, ao tossir, espirrar, falar ou respirar. A doença possui alto nível de contágio. Quando a pessoa é infectada, ela pode transmitir o vírus para 90% das pessoas próximas que não estejam imunes. A vacinação é a principal forma de evitar novos casos. Os imunizantes são oferecidos gratuitamente pelo SUS e integram um calendário nacional de vacinação para pessoas de 12 meses a 59 anos. Há 2 vacinas disponíveis no SUS para a proteção contra a doença: a tríplice viral, que protege contra sarampo, cachumba e rubéola, e a tetraviral, que além dessas 3, imuniza também contra a varicela. Edinaldo Júnior para a Voz do Brasil.
0: Previbarco, uma espécie de agência flutuante do INSS, leva serviços e informações de previdência social a comunidades isoladas do país.
4: Em setembro, a embarcação vai iniciar uma nova operação no Amapá.
0: Entre 28 de setembro e 9 de outubro, atenderá comunidades do arquipélago do Bailique. Depois segue para o município de Cutias, onde permanece até 23 de outubro.
4: Mas, antes de seguir para o Amapá, o Previbarco estará em Chaves, no arquipélago do Marajó, no Pará, de 14 a 25 de setembro.
0: Não é necessário realizar agendamento prévio. O atendimento ocorre por ordem de chegada durante a permanência da embarcação em cada localidade.
4: Estudantes do ensino médio de todo o Brasil têm até 15 de setembro para se inscrever na primeira edição nacional da Olimpíada Nacional de Empreendedorismo.
0: O evento é individual e gratuito.
4: E os finalistas vão participar de uma imersão em empresas parceiras do projeto.
9: A competição começa no dia 18 de setembro com uma prova online de caráter diagnóstico. As questões envolvem raciocínio lógico, inovação e empreendedorismo com situações do cotidiano. Os 100 mil estudantes com melhor desempenho avançam para a segunda fase, marcada para 9 de outubro. Nessa etapa, a prova será dissertativa e os estudantes deverão desenvolver propostas de soluções e modelos de negócios. Os 100 melhores colocados no ranking nacional serão selecionados para a fase final. O secretário nacional de Inclusão Socioprodutiva, MEIS e Cooperativismo, do Ministério do Empreendedorismo, da Microempresa e da Empresa de Pequeno Porte, Danilo Cabral, disse que os finalistas participam de um curso intensivo de curta duração voltado ao aprimoramento dos projetos, desenvolvimento de produtos e elaboração de planos de negócio.
10: É linkar aqueles que estão na escola, que precisam identificar essa vocação, qualificar, formar para poder empreender, com esse mundo do trabalho. É o papel do ensino médio, é formar para a cidadania e formar para o mundo do trabalho. Essa imersão vai durar 3 dias, onde aí sim os alunos já terão que apresentar um produto, um plano de negócio, e disso sairá 27 finalistas.
9: Além das provas, a programação prevê atividades de formação para estudantes, professores e escolas participantes. A etapa nacional será realizada em Brasília no dia 10 de dezembro. As inscrições são gratuitas e podem ser feitas pela internet até 15 de setembro. O endereço é one.ufma.br. www.sarampo.gov.br. Com locução de Natália Koslick, reportagem Pablo Mundim.
0: Da biometria digital ou um reconhecimento facial já faz parte da vida das pessoas hoje em dia.
4: Seja para fazer uma transação bancária ou para acessar o gov.br, por exemplo, esse tipo de procedimento agiliza o acesso a serviços e informações, protegendo os dados dos usuários.
0: Vamos saber como esses dados são armazenados e que cuidados extras podem ser tomados no ambiente digital.
11: Fazer uma selfie, aquela foto de si mesmo, virou rotina não só para as redes sociais. Também é com ela que é possível acessar portarias de prédios, desbloquear o celular, abrir aplicativos bancários ou entrar no portal gov.br, por exemplo. A biometria facial e a digital, aquela que lê as impressões digitais, estão presentes no dia a dia do cidadão. A tecnologia confirma a identidade do usuário em segundos e cria uma camada extra de proteção. Laerte Peota de Melo, professor da Universidade de Brasília e especialista em cibersegurança, explica que há diferenças nos sistemas biométricos de acordo com a finalidade.
12: Tanto os bancos quanto sistemas assim, que a gente chama de sistemas críticos, eles têm um sistema biométrico muito mais eficiente. Ele é diferente do que a gente usa no celular no nosso dia a dia. A biometria que você usa no celular é para acessar os seus dados que estão no seu aparelho. Então são sistemas bem diferentes.
11: A biometria digital analisa os padrões únicos dos dedos das mãos. Já o reconhecimento facial mapeia pontos e contornos do rosto, como a distância entre os olhos e o formato do queixo. No Brasil, a biometria é classificada como dado pessoal sensível pela Lei Geral de Proteção de Dados. As empresas são obrigadas a explicar o motivo da coleta, armazenar os dados de forma segura e excluí-los quando não forem mais necessários. Gustavo Henrique de Souto Silva, subsecretário de Planejamento e Tecnologia da Informação do Ministério das Comunicações, explica que essas informações são protegidas.
13: Quando a gente fala de segurança e as pessoas têm esse medo daquele dado vazar, é que esses dados eles são muito bem protegidos, são criptografados e assim não é qualquer pessoa ou empresa que tem acesso a isso. E esses dados não é disponível, acessível de forma indiscriminada. Então eles têm um controle de acesso.
11: E alguns procedimentos simples podem ajudar a proteger a identidade e os dados sensíveis no ambiente digital, como ativar a verificação em duas etapas em suas contas, usar um gerenciador de senhas para armazenar os dados e proteger o chip do seu celular nas configurações do telefone. Reportagem Luciana Colares de Holanda.
4: A identificação biométrica virou política nacional pelo Ministério de Portos e Aeroportos. O objetivo é modernizar o controle de acesso e ampliar a segurança nos sistemas de transporte do país.
0: A iniciativa padroniza o uso de tecnologias como reconhecimento facial e digital em aeroportos, portos, instalações portuárias e hidrovias.
4: E a biometria deixa o sistema nos aeroportos mais moderno, mas tem coisas que só dependem do ser humano para a viagem ser mais tranquila, como disciplina e educação.
0: Tumultos, brigas ou até mesmo piadinhas fora de hora em aeroportos ou aviões podem causar um verdadeiro transtorno para muitas pessoas, como atrasos de voos e até pousos de emergência.
4: Agora, os passageiros que não respeitarem as regras serão penalizados com multas altas e podem chegar a ficar proibidos de viajar por até um ano.
0: E para alertar os viajantes sobre essas mudanças, o Ministério de Portos e Aeroportos lançou a campanha Parece Exagero, é Segurança.
14: O passageiro indisciplinado é aquele que comete atos que violam e comprometem a segurança, a tranquilidade e a dignidade de outras pessoas. O analista de marketing João Gabriel Palhão conta que já presenciou um desses atos que provocou atrasos e estresse nos passageiros.
15: Vindo aqui para Brasília mesmo, presenciei isso com um caso de notebook. Desde o início do voo, a comissária já avisou, a hora que ela passava perto, o cara tirava, mas sempre voltava. Então foi o voo inteiro dando trabalho.
14: A campanha parece exagero, mas é segurança, foi motivada pelo aumento de episódios envolvendo passageiros indisciplinados a bordo das aeronaves e nos aeroportos do país. Segundo o Ministério de Portos e Aeroportos, o Brasil registrou 881 casos de indisciplina no transporte aéreo entre janeiro e junho de 2026. Desse total, 154 episódios poderiam comprometer de forma grave a segurança operacional. A assistente social Maria Bezerra afirma que essas atitudes prejudicam muitas pessoas.
16: A gente pode perceber em vários voos problemas com um ou outro passageiro, ou uma ou outra também, que pensam que o umbigo dela fala por todo mundo, não é? Então eu acho que é bastante interessante a gente pensar que um voo com mais de 100 pessoas, além de mim, todos têm direito. E uma pessoa não pode impedir o bem-estar das demais.
14: Além da campanha, a ANAC, Agência Nacional de Aviação Civil, definiu um conjunto de medidas para enfrentar situações que possam comprometer a segurança e o funcionamento das operações aéreas por causa de passageiros indisciplinados. Entre as punições estão aplicação de multas, além de ter o direito de viajar suspenso por um ano. Como explica o superintendente de infraestrutura aeroportuária da Agência de Aviação Civil, Giovano Palma.
17: Então, há uma multa de até R$17.500 para os casos graves. São aqueles casos de agressão do pessoal do balcão de check-in, agressão do pessoal que faz o controle de segurança, ou também informação falsa de bomba. E nós temos os casos gravíssimos, que são aqueles casos a bordo da aeronave, em que há, por vezes, uma agressão ao tripulante, e que inviabiliza esse tripulante de continuar trabalhando dentro da aeronave. E se um tripulante, ele acaba por uma agressão não podendo trabalhar, isso afeta a segurança, principalmente no momento de emergência, que além da multa, pode haver um impedimento de voar por até 6 ou 12 meses, né?
14: As novas medidas passam a valer a partir de 14 de setembro. Reportagem Cleide Lopes.
4: Para saber mais sobre a resolução 800 da ANAC, que cria regras para atos de indisciplina, acesse pareceexagero.com.br.
0: Estudantes que ingressaram em cursos presenciais de licenciatura este ano já podem se inscrever no PEDMEIA Licenciaturas.
4: O prazo vai até o dia 19 de dezembro, enquanto houver vagas.
0: Podem participar estudantes que tiveram pelo menos 650 pontos no Exame Nacional do Ensino Médio, Enem, e foram matriculados por meio do Sisu, ProUni ou Fies.
4: A bolsa é de R$1.050 por mês durante todo o curso. Desse valor, R$700 podem ser sacados todo mês e R$350 ficam em poupança.
0: As inscrições devem ser feitas pela plataforma Freire no site freire.caps.gov.br.
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4: Hoje vamos viajar até o sertão do Nordeste, no interior do Piauí.
0: É na Serra da Capivara que encontramos a maior quantidade de arte rupestre no Brasil.
4: Além do valor histórico, por lá é possível fazer trilhas, escaladas, passeios de bicicleta e até voos livres.
19: Sinônimo de fofura e tranquilidade, a capivara virou febre mundial.
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19: Maria Luísa Fukushima Rodrigues, de 5 anos, é fã desse animal que vive perto de lagos e rios em várias partes do país.
21: Maria Luísa, qual é o seu bichinho preferido?
22: Capivara.
21: E por quê?
22: Porque eu gosto muito que ela me ensina a nadar, porque ela é bem fofinha.
19: Nas redes sociais, a capivara também virou fenômeno pop, com vídeos que mostram a rotina sociável dessas adoráveis criaturas.
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19: O sucesso é tanto que a capivara ganhou um dia mundial, comemorado na próxima segunda-feira. E no Brasil, a fama do bichinho não é diferente. E hoje, vamos conhecer o lugar que leva o nome da nossa estrela. No interior do Piauí,
21: A arqueóloga Niede Guidon encontrou em 1979 um verdadeiro tesouro da história. Vestígios humanos de mais de 50 mil anos atrás. Mais de 1.300 sítios arqueológicos já foram catalogados na Serra da Capivara. São pinturas rupestres que registram cenas de caça, rituais, danças e outras atividades do cotidiano de povos que viveram na região. E para preservar toda essa história, foi criado o Parque Nacional da Serra da Capivara, no meio da Caatinga brasileira. Em 1991, o local entrou para a lista de Patrimônio Mundial da Unesco. Quem conta a história do desenvolvimento do local é a arqueóloga e pesquisadora Gisele Felice.
1: A ideia era fazer com que tivesse alguma coisa que pudesse gerar renda, melhorar a qualidade de vida das pessoas e, ao mesmo tempo, preservar o patrimônio cultural, que seriam sítios arqueológicos com as pinturas rupestres, que são magníficas, e preservar o patrimônio natural.
21: E quem vai visitar, é bom saber que tem bastante coisa para ver, hein? Como disse o professor de geografia e guia turístico Wilke Amorim Lopes.
2: Ele tem vários atrativos. Nós temos cânions, nós temos a fauna, nós temos a flora, temos as pinturas rupestres, temos dois museus para proporcionar o turista, o visitante, a conhecer o Parque Nacional Serra da Capivara. Nós temos também fósseis da megafauna. Há 12 mil anos atrás, nós temos mais da megafauna, preguiça gigante, mastodonte, macrauchenha, iriamas.
21: A história a olhos vistos. Foi o que o professor universitário de Recife, em Pernambuco, Raimundo Nonato Ferreira, teve a oportunidade de mostrar ao filho de 10 anos na Serra da Capivara.
3: Ele mesmo disse que foi uma experiência sem igual, inclusive algumas coisas que ele tinha visto na escola. E agora ele pôde ter a oportunidade de visitar as pinturas rupestres, ver esses rastros deixados há mais de 5, 10, 15, 50 mil anos pelo homem americano. E ele pôde ver não só como foi descrito na sala de aula, mas pôde ver em loco. Então, assim, para ele foi uma experiência única.
21: Ficou curioso? Para conhecer mais sobre a história do parque, que fica no meio da Caatinga, a visita está aberta todos os dias das 6 da manhã às 6 da tarde. Mas atenção, a entrada no parque só é permitida com guia credenciado do ICMBio. Tudo para proteger a biodiversidade do sertão e o legado das pinturas rupestres. Eu sou a Raquel Mariano e até a próxima viagem.
4: E na próxima sexta-feira, nós vamos celebrar o primeiro Dia Internacional das Cavernas, comemorado oficialmente em 13 de setembro. Até lá!
0: E essas foram as notícias do governo federal.
4: Fique agora com as notícias do Poder Judiciário e do Congresso Nacional. Boa noite, um bom fim de semana.
0: A gente volta na segunda-feira, uma boa noite.
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24: STF homologa planos estaduais contra violações de direitos no sistema prisional.
25: Telegram detalha ações contra desinformação em plano para eleições.
24: FGTS completa 60 anos neste mês.
25: Boa noite, eu sou Leandro Bezerra.
24: E eu sou Walter Lima.
25: STF confirma planos de reestruturação do sistema penitenciário de 14 estados.
24: Os demais estados e o DF tiveram os planos validados, mas com ressalvas. Carolina Chaves.
26: Em 2024, o STF homologou o Plano Pena Justa, que prevê medidas para enfrentar problemas históricos do sistema prisional. A partir dessas diretrizes, estados e Distrito Federal elaboraram planos locais. Agora, o Supremo também definiu como será feito o monitoramento das ações. Os tribunais de justiça terão que padronizar os procedimentos e monitorar o cumprimento das medidas previstas. Os corregedores gerais de justiça deverão acompanhar a execução dos planos com o apoio dos grupos de monitoramento e fiscalização do sistema carcerário. As informações deverão ser encaminhadas ao CNJ pelos comitês locais. Juízes corregedores de presídios e magistrados responsáveis pelas varas de execuções penais também poderão auxiliar na fiscalização.
5: Telegram apresenta plano de conformidade para as eleições.
6: A medida faz parte das ações do TSE para o combate da desinformação. Guilherme Firmino.
7: Segundo o plano, a plataforma poderá remover materiais potencialmente ilegais, restringir ou excluir contas em desacordo com o plano e usar marcadores para alertar os usuários sobre possíveis fraudes ou conteúdos falsificados. A plataforma também pode fazer a moderação de grupos, contas, bots e canais, através de denúncias ou por um sistema de detecção interna. A empresa deixa claro que as medidas abrangem apenas as funcionalidades públicas do serviço. As comunicações privadas permanecem protegidas e não são monitoradas.
5: Lei que criou o FGTS completa 60 anos no domingo, 13 de setembro.
6: O fundo foi criado em 1966. Larissa Batista.
8: Há 60 anos, o FGTS funciona como uma rede de proteção para quem trabalha. O empregador deposita todo mês e, sem descontar do salário, o valor em uma conta vinculada. Esse dinheiro pode ser sacado nas situações previstas em lei, mas é preciso ficar de olho. Cerca de 1,5 milhão de empregadores devem juntos 11 bilhões de reais em FGTS. Por isso, você deve prestar atenção e conferir os depósitos todo mês pelo aplicativo Meu FGTS.
5: Justiça recebe denúncia e ex-deputado TH Joias torna-se réu por corrupção.
6: A denúncia foi apresentada pelo Ministério Público Federal. Vanessa Pereira.
9: A denúncia contra o ex-deputado estadual TH Joias e outras quatro pessoas foi recebida pelo Tribunal Regional Federal da 2ª Região nesta semana. De acordo com o MPF, o esquema envolvia a ocupação de cargos públicos, o vazamento de dados policiais e a facilitação de vantagens ilícitas. Além da condenação pelos crimes imputados, o MPF requereu ao tribunal a manutenção das medidas cautelares pessoais e patrimoniais fixadas pela justiça. O tribunal manteve a prisão preventiva dos acusados, ordenou a transferência do ex-deputado para a penitenciária federal e deu aval ao compartilhamento de provas e uso de bens apreendidos.
5: Medida protetiva não pode impor à vítima de crime sexual o ônus de se afastar do acusado no trabalho.
6: Essa decisão é do ministro Antônio Carlos Ferreira do STJ, Fátima Uchoa.
10: Inicialmente, a medida protetiva determinava que o acusado mantivesse distância mínima de 100 metros da vítima de crime sexual e não tivesse contato com ela, que trabalha na mesma instituição. Mas devido à dinâmica profissional, o homem superior e hierárquico comparecia ao local de trabalho da mulher, o que a fazia se afastar das atividades para cumprir a ordem judicial. O ministro Antônio Carlos Ferreira ampliou a medida protetiva de urgência para proibir o investigado de ir ao local de trabalho da vítima. Segundo o ministro, a proteção legal não pode funcionar para obrigar a própria vítima a restringir atividades profissionais para não se encontrar com o investigado.
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5: A você uma boa noite.
6: Um bom fim de semana e até segunda-feira.
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12: Eu sou Humberto Pinheiro e estes são os destaques de hoje do Jornal do Senado, que começa agora. Projeto que autoriza trabalho com reciclagem a presos dos regimes fechado e semiaberto está pronto para votação. Sem aprovação pelo Congresso, 5 medidas provisórias perdem a validade. Congresso participa de campanha Setembro Amarelo de prevenção ao suicídio. Boa noite. presos dos regimes fechado e semiaberto poderão trabalhar com reciclagem de materiais. É o que prevê um projeto que já foi aprovado pela Comissão de Meio Ambiente e agora está pronto para ser analisado pela Comissão de Constituição e Justiça. A proposta altera duas legislações para viabilizar o trabalho de pessoas presas na coleta e na reciclagem de materiais. Mais detalhes com o repórter César Mendes.
11: O projeto em análise na Comissão de Constituição e Justiça permite a participação de presos em atividades de limpeza urbana e de manejo de resíduos sólidos. Iniciativas que, segundo o autor, senador Sérgio Petecão, do PSD do Acre, vão contribuir para a ressocialização e para o desenvolvimento sustentável. O texto aprovado pela Comissão de Meio Ambiente em junho muda duas legislações.

0: ordenamento jurídico, não há vedação alguma para a implantação de oficina de reciclagem de resíduos sólidos nas unidades prisionais, já existindo inclusive experiência nesse segmento.
1: Se for aprovado na comissão e não houver recurso para a votação no plenário, o projeto seguirá para a Câmara dos Deputados.
2: Entre meninas de 15 a 19 anos, o Brasil registrou mais de 289 mil partos em 2023. O dado foi divulgado pelo Ministério da Saúde e alerta para a gravidez na adolescência. Para prevenir a gestação nessa faixa etária, o Senado analisa um projeto de lei que torna obrigatória a veiculação de campanhas educativas sobre a prevenção da gravidez na adolescência e os riscos físicos e mentais relacionados ao aborto. A divulgação deve ocorrer no rádio, na televisão, nas redes sociais, nos cinemas, nas lojas de aplicativos e em jogos eletrônicos voltados para adolescentes. A iniciativa já foi aprovada pela Comissão de Direitos Humanos, onde contou com parecer favorável da senadora Damares Alves, do Republicanos do Distrito Federal. Ela pontuou a importância de incluir também o público masculino nas ações de conscientização sobre a gravidez entre os adolescentes. Atualmente, a proposta aguarda a análise da Comissão de Assuntos Sociais.
3: Estudos apontam que campanhas que incluem os meninos e as meninas são mais eficazes, pois promovem uma cultura de responsabilidade compartilhada, empatia e respeito mútuo.
2: Sem aprovação pelo Congresso, cinco medidas provisórias acabaram perdendo a validade. Entre elas está a que trata do novo Desenrola Brasil, programa do governo federal voltado à renegociação de dívidas de pessoas físicas. Repórter Pedro Pincer.
4: Entre elas está a MP do novo Desenrola Brasil, programa do governo federal voltado à renegociação de dívidas de pessoas físicas. Os devedores que participassem do programa teriam o CPF bloqueado em plataforma de apostas de cota fixa no prazo de 12 meses após a assinatura do contrato de renegociação. Para o senador Paulo Paim, do PT do Rio Grande do Sul, essa exigência era acertada.
5: Quem já está endividado não pode ser empurrado para um ciclo ainda mais grave de perdas, especialmente em um ambiente como o das apostas online.
4: Também perderam validade quatro medidas provisórias editadas pelo governo para reduzir os impactos econômicos dos conflitos no Oriente Médio. Uma delas destinava 14 bilhões e meio de reais para financiar a compra de veículos como caminhões, ônibus e micro-ônibus.
2: A fachada do Congresso Nacional está com uma iluminação especial até domingo, em apoio ao Setembro Amarelo, campanha de prevenção ao suicídio. A ação acontece na semana em que o assunto foi debatido no Senado. Reportagem de Yasmin Rodrigues.
6: A iluminação especial amarela do Congresso reforça a campanha Setembro Amarelo, que busca reduzir o estigma e estimular a procura por ajuda. Um dos requerentes foi a senadora Damares Alves, do Republicanos do Distrito Federal, que nesta quinta-feira, 10 de setembro, data nacional de prevenção do suicídio, presidiu uma audiência pública sobre o assunto na Comissão de Direitos Humanos.
7: O Congresso Nacional está fazendo sua parte. Nós estamos aprovando leis todos os dias sobre o tema. Será que são só leis que nós vamos ter que construir ou nós vamos ter que fazer entregas de políticas públicas efetivas? Mas esse é um tema que não depende só do poder público.
6: Para quem precisa de apoio, o Centro de Valorização da Vida oferece atendimento gratuito e sigiloso pelo telefone 188, 24 horas por dia.
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9: Meu nome é Marta Garski, eu moro em Brasília e eu gostaria de saber por que nessas eleições serão escolhidos dois senadores.
8: Quem responde é o consultor legislativo Gilberto Guerzoni.
10: Marta, a nossa Constituição prevê que o Senado é renovado de forma alternada de um terço e dois terços. Então, a cada quatro anos, a gente elege senadores, alternadamente um senador e dois senadores, uma vez que cada estado e o Distrito Federal tem três senadores. Então, neste ano, nós vamos escolher dois senadores porque há renovação de dois terços da casa.
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2: E neste ano, fique atento. A votação.

0: Um é de dois senadores e serão dois votos para candidatos diferentes. Ou seja, é preciso escolher um candidato ou candidata, confirmar o voto e depois registrar o segundo voto para outro candidato. Se o eleitor digitar o mesmo número duas vezes, o primeiro voto será considerado válido, mas o segundo será anulado. E tem outro detalhe importante. Na eleição para senador, não é possível votar apenas no número do partido. O voto precisa ser dado a um candidato. Se o eleitor digitar somente o número da legenda, o voto será considerado nulo. Para não esquecer os números, o eleitor pode levá-los anotados em um papel no dia da eleição. O primeiro turno será no dia 4 de outubro. E para ajudar o eleitor a se informar, o Senado Federal preparou uma página especial com informações sobre as eleições. O conteúdo está disponível em senado.leg.br/eleições. Com edição de Paula Groba e trabalhos técnicos de Eliseu Caires, o Jornal do Senado fica por aqui. Acompanhe agora as notícias do Tribunal de Contas da União e da Câmara dos Deputados. Boa noite e um bom fim de semana.
1: Minuto do TCU.
2: No dia 17 de setembro, o Tribunal de Contas da União realiza workshops sobre golpes digitais que usam nome de órgãos públicos para enganar cidadãos. O encontro vai apresentar formas de prevenir e identificar fraudes, além de técnicas para retirar páginas e conteúdos falsos da internet. Os principais golpes em instituições públicas envolvem programas sociais falsos, fraudes em benefícios, cobranças indevidas e páginas falsas do gov.br. Os criminosos também usam e-mails, SMS e WhatsApp para enganar as vítimas. O workshop é voltado a profissionais e gestores da área de segurança da informação, tecnologia e comunicação, mas aberto a toda a população. A transmissão será pelo canal do TCU no YouTube às 15h. Saiba mais em tcu.gov.br.
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3: Deputados aprovam projetos para estruturar e incentivar o futebol feminino.
4: Câmara dá preferência a candidato afastado do convívio familiar no ProUni.
3: Povos tradicionais deverão autorizar empreendimentos em seus territórios.
4: Boa noite. Avança na Câmara projeto que prevê autorização dos povos tradicionais à realização de obras e empreendimentos em seus territórios. A repórter Silvia Munhato traz mais informações sobre a proposta.
5: A Comissão de Amazônia dos Povos Originários e Tradicionais da Câmara dos Deputados aprovou o projeto que exige consulta prévia e autorização de povos indígenas, quilombolas e outras comunidades tradicionais antes do licenciamento de obras e empreendimentos que possam afetá-los. Pela proposta, os povos e comunidades tradicionais terão acesso prévio às informações sobre o empreendimento e seus possíveis impactos, com prazo adequado para análise e manifestação. O texto prevê ainda que as regras da consulta sejam definidas em conjunto com os grupos potencialmente afetados, respeitando suas tradições, idiomas e formas próprias de organização social. Em caso de divergência entre os moradores impactados e o empreendedor, prevalecerá a decisão da população afetada. A relatora foi a deputada Célia Chacriabá, do PSOL de Minas Gerais.
6: Nós estamos protegendo com esse projeto o direito mais sagrado, também o território e também a prevenção da saúde. A instalação desses aterros contamina os lençóis freáticos, provoca a insegurança alimentar, nutricional e também o adoecimento da população, provocando um verdadeiro ecocídio. Nenhum empreendimento desse porte pode passar por cima da identidade e do bem viver de nossos povos.
5: A versão original do texto apenas proibia a instalação de aterros sanitários em territórios de povos e comunidades tradicionais. A relatora, no entanto, ampliou ao alcance da medida, para abranger qualquer empreendimento capaz de provocar impactos diversos sobre essas populações. A relatora afirmou que a legislação já garante a participação desses povos, mas essas consultas nem sempre são respeitadas. Por causa da alteração do texto, o deputado Capitão Alden, do PL da Bahia, requereu que o projeto também seja analisado pela Comissão de Desenvolvimento Econômico. Segundo ele, as mudanças afetam a segurança jurídica dos processos de licenciamento. A proposta que condiciona a realização de empreendimentos em terras indígenas à concordância desses povos ainda deve ser analisada pelas Comissões de Desenvolvimento Urbano e de Constituição e Justiça. Da Rádio Câmara de Brasília, Silvia Minhato.
1: Direitos Humanos.
7: Raimundo, PT do Rio de Janeiro, defende a aprovação de projeto que cria uma política nacional para a população em situação de rua. Relator da proposta, ele afirma que um dos objetivos é combater a aporofobia, definida como medo, rejeição ou distanciamento em relação às pessoas pobres.
8: Aporofobia é um termo que poucas pessoas talvez tenham familiaridade com ele, mas é pavor aos pobres, isso é temor aos pobres, medo dos pobres, quer dizer, distanciamento dos pobres. E nós sabemos que há muitas pessoas empobrecidas no nosso país, a população em situação de rua, na última contagem que temos, ela chega a quase 350 mil pessoas no Brasil, e são homens e mulheres, nossos irmãos e irmãs, que merecem ser respeitados e que têm direito aos direitos que qualquer cidadão brasileiro tem.
4: Raimundo pondera que a iniciativa busca não apenas assegurar direitos básicos, mas também promover uma mudança cultural que supere a aporofobia. O parlamentar reitera que quer garantir a dignidade da pessoa humana em todo o território nacional.
1: Segurança Pública.
7: Guilherme Derrite, do PP de São Paulo, defende a criação de regras para investigar crimes digitais e ampliar a cooperação entre órgãos públicos e plataformas. A ideia é compartilhar dados em casos de situação de emergência, como abuso sexual de crianças e adolescentes e maus tratos contra animais.
4: Guilherme Derrite também quer reforçar o combate aos crimes digitais com estruturas especializadas dentro das secretarias estaduais de segurança pública. O projeto do deputado estabelece regras de transparência para as plataformas e atualiza a legislação sobre exploração sexual infantil na internet.
7: Sóstenes Cavalcante, do PL do Rio de Janeiro, apresentou o projeto que proíbe a venda de réplicas da carteira de identificação da pessoa com transtorno do espectro autista e de documentos semelhantes. Ele explica que o objetivo é evitar a fraude do documento de forma gratuita.
4: Sóstenes Cavalcante afirma que essa comercialização pode levar famílias a comprar documentos sem validade oficial, além de abrir espaço para o uso indevido de benefícios. O projeto do parlamentar prevê multa de R$1.000 a R$10.000, com valor dobrado em caso de reincidência.
7: Projeto de Luísa Erundina, do PSOL de São Paulo, determina que o crime de feminicídio nunca seja considerado crime militar. A deputada entende que esses casos devem ser julgados pela justiça comum, mesmo que o crime ocorra em quartéis ou envolva integrantes das Forças Armadas.
4: Luísa Erundina argumenta que o feminicídio é motivado pelo ódio e pela violência de gênero e não tem relação com a disciplina militar. Para ela, a medida garante que os acusados sejam julgados pelo tribunal do júri para evitar decisões corporativistas.
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0: novas leis viabilizaram a Copa Feminina de 2027 e propostas aprovadas reforçam o protagonismo das mulheres no futebol. A reportagem é de José Carlos Oliveira.
1: A realização da Copa Feminina de Futebol e o fortalecimento do protagonismo das mulheres no esporte passam pelo Congresso Nacional. Deputados e senadores já aprovaram leis que viabilizam a competição prevista para 2027 e analisam várias propostas de incentivo permanente às jogadoras desde as divisões de base. Uma das leis, já em vigor, permite que as 8 cidades sedes da Copa deem isenção de ISS, Imposto sobre Serviços, para empresas envolvidas na organização do evento. Outra lei regulamenta direitos e deveres da União e da FIFA durante a Copa. A relatora do texto na Câmara, a deputada Gleisi Hoffmann, do PT do Paraná, destacou os reflexos positivos da competição para o Brasil.
2: Ao investir em um grande evento, cria empregos, estimula a economia do turismo e melhora a infraestrutura com o legado de obras. Contribuirá para o alcance de objetivos como viabilizar a entrega de infraestrutura esportiva e para esportiva e a fomentar a prática do futebol feminino em todas as regiões do Brasil.
1: A chamada Lei Geral da Copa Feminina traz regras sobre comércio nas áreas dos eventos, publicidade, exploração de marcas e imagens, concessão de vistos para trabalhadores estrangeiros, venda de ingressos, segurança pública e funcionamento de serviços durante a competição. A aprovação não foi unânime. O deputado Kim Kataguiri, do Missão de São Paulo, lembrou a Copa Masculina de 2014 para criticar o fato de o Brasil sediar outro evento da FIFA.
3: O discurso de que a Copa deixa infraestrutura, deixa legado é falacioso, a gente já escutou essa balela, não deixou nada. A FIFA vem, saqueia o país e depois vai embora.
1: O Brasil participou de todas as 9 edições anteriores da Copa Feminina e tem a maior artilheira da competição, a alagoana Marta, com 17 gols em 22 jogos de 6 Copas. A Copa Feminina de 2027 será a primeira na América do Sul. Vai reunir 32 seleções entre 24 de junho e 25 de julho do ano que vem, com jogos em Belo Horizonte, Brasília, Fortaleza, Porto Alegre, Recife, Rio de Janeiro, Salvador e São Paulo. A Câmara ainda analisa vários outros projetos de lei para incentivar o futebol feminino. Os textos tratam de incentivos financeiros e superação da discriminação de gênero, entre outros temas. O deputado Marcos Braz, do PSDB do Rio de Janeiro, tem proposta com foco nas categorias de base.
4: Obriga que escolinhas de projetos de futebol financiados com dinheiro público federal ofereçam turmas femininas. Não dá mais para o Estado financiar projeto esportivo que só enxerga o menino. Se tem verba pública, tem que ter vaga para menina também. Assim que a gente forma a próxima Marta.
1: A ex-deputada Carla Aires, do PT de Santa Catarina, atualmente vereadora em Florianópolis, é autora de projeto de lei que cria o marco legal do futebol feminino. Da Rádio Câmara de Brasília, José Carlos Oliveira.
0: Homenagem.
5: A Câmara realizou sessão solene para a entrega da medalha do mérito evangélico Daniel Berg e Gunnar Wingren, por iniciativa de Raimundo Santos, do PSD do Pará. Ele lembra que 12 pessoas foram homenageadas com a medalha.
6: Então, o reconhecimento que a Câmara dá com essa medalha precisa reconhecer aquelas pessoas ou instituições que tiveram serviço de cunho evangelístico, mas com seus reflexos notadamente percebidos em favor da sociedade, levando não só o evangelho, mas levando a cidadania, a inclusão social, o apoio às pessoas desassistidas, onde o Estado às vezes não consegue chegar. É importante saber que essas igrejas não chegam sozinhas ali. Há líderes, há pastores, há pastoras, pessoas ou instituições que prestaram grandes serviços de evangelização, mas que os reflexos alcançaram centenas, milhares, milhões de pessoas.
0: A sessão solene para a outorga da medalha do mérito evangélico Daniel Berg e Gunnar Wingren aconteceu em junho. Segundo Raimundo Santos, a escolha do mês é uma homenagem ao aniversário da Assembleia de Deus, fundada em 18 de junho de 1911, na cidade de Belém, no Pará.
7: Saúde.
5: A Câmara aprovou o projeto que obriga o acompanhamento em tempo real dos estoques de medicamentos do SUS. A reportagem é de Marcelo Larcher.
8: A Câmara dos Deputados aprovou o projeto que cria um sistema para acompanhar em tempo real o consumo, o abastecimento e o estoque de remédios e produtos do Sistema Único de Saúde, o SUS. O projeto, já aprovado pelo Senado, determina que o governo federal, estados e municípios devem manter em conjunto dados atualizados sobre a quantidade de produtos e medicamentos em estoque. Isso vai permitir um acompanhamento constante dos níveis de produtos à disposição, inclusive das farmácias populares. A administração do sistema será compartilhada entre os gestores federais, estaduais e municipais do SUS. A justificativa para o projeto foi um relatório do Tribunal de Contas da União que apontou falha do Ministério da Saúde no acompanhamento dos estoques de medicamentos usados durante a pandemia de Covid-19. A proposta foi aprovada de maneira simbólica pelo plenário da Câmara. Antes disso, o relator na Comissão de Seguridade Social e Família, deputado Luiz Lima, do Novo do Rio de Janeiro, disse que a criação de um sistema que possibilite a consulta aos estoques públicos de medicamentos e produtos para a saúde contribui para a eficácia e transparência da gestão. Mauro Junqueira, secretário executivo do Conselho Nacional de Secretarias Municipais de Saúde, o CONASENS, disse apoiar o controle de estoque, mas apontou problemas que precisam ser sanados para que haja um acompanhamento em tempo real. Ele explicou que o que foi acertado após o relatório do TCU foi a atualização diária dos dados na Base Nacional de Assistência Farmacêutica, o sistema atual, de modo que se saiba o nível de estoque relativo ao dia anterior. Para Mauro Junqueira, nem todos os municípios conseguem hoje fazer esse controle em tempo real.
7: Tem muitos municípios com dificuldade de conectividade, de infraestrutura. Além disso, o SUS gera diariamente um volume muito grande de dados que precisam ser armazenados, processados e integrados. CONASEMES, como a voz dos municípios no SUS, é totalmente favorável à transformação digital no SUS, mas para chegar ao controle em tempo real em todo o país, é preciso superar desafios importantes de conectividade, de infraestrutura e do subfinanciamento do Sistema Único de Saúde.
8: O projeto que cria um sistema para acompanhar em tempo real o consumo, o abastecimento e o estoque de remédios e produtos para a saúde no SUS será enviado para a sanção presidencial e já pode virar lei. Da Rádio Câmara de Brasília, com informações de Antônio Vital, Marcelo Larcher.
0: Paulo Soares, do Podemos de São Paulo, trabalha em projeto para atualizar a tabela do SUS e melhorar o financiamento de santas casas e hospitais filantrópicos. O deputado afirma que a defasagem nos valores pagos por procedimentos médico-hospitalares compromete o funcionamento dessas unidades.
9: São santas casas vivendo no sufoco, são hospitais filantrópicos à beira da falência, são irmandades tentando entregar a chave para a promotoria para ver o que se faz com aquilo, porque não há uma sustentabilidade financeira daquilo tudo. Como é que se sustenta hoje uma santa casa, um hospital filantrópico, sendo que alguns dos procedimentos prestados ali dentro estão com a tabela defasada perante o SUS há 20, 23 anos?
5: Paulo Soares defende revisões periódicas da tabela para que os hospitais não dependam de negociações políticas pontuais. Ele também aponta que a medida pode ajudar a descentralizar atendimentos, reduzindo deslocamentos de pacientes de cidades menores para polos regionais.
0: Economia. A Câmara aprovou o projeto que estabelece diretrizes para fortalecer a indústria brasileira com estímulos à inovação e à geração de empregos. Márcio Biolchi, do MDB do Rio Grande do Sul, apoia o texto que também busca reduzir a dependência de produtos e tecnologias estrangeiras.
5: Márcio Biolchi ressalta que entre as medidas previstas estão incentivos à produção nacional por meio de bens e serviços desenvolvidos no país. A proposta ainda reforça mecanismos de defesa da indústria brasileira diante de práticas comerciais consideradas prejudiciais no mercado internacional.
0: Delegado Caveira, do PL do Pará, apresentou o projeto para proteger consumidores que utilizam poços, cisternas ou outras fontes regulares de abastecimento de água. A proposta visa impedir que concessionárias obriguem esses usuários a desativar a fonte alternativa por existir rede pública disponível.
5: O texto de delegado Caveira também proíbe a cobrança de tarifa quando o serviço não é utilizado. De acordo com a proposta, nos imóveis abastecidos por fontes alternativas, a cobrança pelo esgoto deverá considerar o volume efetivamente medido ou outro método técnico de cálculo.
0: Transportes. Projeto de Fernando Monteiro, do PSD de Pernambuco, pune concessionárias de aeroportos por atrasos e falhas em serviços. A proposta autoriza a Agência Nacional de Aviação Civil, a ANAC, a aplicar sanções a concessionárias que descumprirem indicadores de qualidade em etapas como desembarque e restituição de bagagens.
5: Pelo texto de Fernando Monteiro, as penalidades variam de advertências e multas até a caducidade da concessão em casos graves. Para o congressista, a medida protege o passageiro e garante a eficiência no atendimento pós-pouso.
0: Educação. A Câmara aprovou a preferência no ProUni para candidatos afastados do convívio familiar. Conheça as medidas propostas com a repórter Paula Bittar.
10: A Comissão de Constituição e Justiça da Câmara aprovou uma proposta que dá prioridade em caso de empate na fase de pré-seleção do programa Universidade para Todos, o ProUni, a estudantes com histórico de afastamento do convívio familiar. O afastamento deverá ter sido motivado por negligência, discriminação, exploração, violência, crueldade ou opressão. O relator, deputado Roberto Duarte, do Republicanos do Acre, ressaltou que a proposta está alinhada a preceitos constitucionais, como o princípio da dignidade humana, o direito à educação como dever do Estado e o princípio da igualdade.
11: Esses jovens enfrentaram barreiras imensas até aqui. Garantir o acesso ao ensino superior é dar a eles a oportunidade de reconstruir suas histórias com dignidade e conquistar a independência financeira. A educação transforma vidas e quando formamos profissionais que superaram tantas adversidades, fortalecemos toda a nossa sociedade.
10: A proposta que dá prioridade em caso de empate na fase de pré-seleção do programa Universidade para Todos, o ProUni, a estudantes com histórico de afastamento do convívio familiar vem do Senado, onde já foi aprovada. Portanto, já pode seguir para a sanção presidencial, a menos que haja recurso para votação pelo plenário da Câmara. Da Rádio Câmara de Brasília, Paula Bitar.
5: Felipe Francischini, do Podemos do Paraná, pede que a Câmara, com o apoio do Tribunal de Contas da União, fiscalize a aplicação de recursos da merenda escolar em Grajaú, no Maranhão. A ideia é apurar possíveis irregularidades em uma licitação de mais de 12 milhões de reais.
0: Para Felipe Francischini, há indícios de entrega de alimentos antes da conclusão da licitação e um aumento de mais de 500% no valor do contrato em relação ao ano anterior. Ele defende ainda a identificação dos responsáveis e eventual ressarcimento ao erário, caso as irregularidades sejam confirmadas.
5: A Câmara analisa projeto que altera a Lei de Diretrizes e Bases da Educação para garantir aos pais ou responsáveis o direito prioritário de orientar a formação moral e ética dos filhos. Márcio Onaiser, do Solidariedade do Maranhão, explica que o objetivo é exigir que as escolas deem transparência sobre temas sensíveis.
0: O texto de Márcio Onaiser proíbe que escolas imponham conteúdos que contrariem as convicções familiares ou façam direcionamento ideológico. De acordo com o autor, a medida não cria censura, mas reforça a parceria e o diálogo entre a família e a escola.
5: Termina agora o jornal Câmara dos Deputados, produzido pela Rádio Câmara, com trabalhos técnicos de Everson Urani e apresentação de José Carlos Andrade e Luciana Vieira. Uma boa noite para você.
0: Uma ótima noite. A Voz do Brasil está de volta na segunda-feira. Excelente fim de semana.
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1: 10h20.
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1: 11:21.
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1: 11:42.
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1: Essa moda é apaixonada demais. Eu não queria viver uma história dessa não, viu?

0: mano, é apaixonado demais, hein?
1: Faz o coração doer, né, mano?
0: Você tá doido?

0: Маски.
1: A gente se juntou não só pra cantar uma história, mas pra passar.

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1: E energia pra Maiara Maraíza?

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2: E aí, Luciano? Vamos fazer essa galera sacudir?
3: Vambora, Zezé!
2: O que tá faltando então, Luciano?
3: Tá faltando alegria.

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ô de casa, quanta alegria se sente quando alguém nos recebe. 5:03 em São Joaquim. Alô, São Joaquim, cidade interior, alô, Santa Catarina, Paraná, Rio Grande do Sul, alô, heróis da madrugada. A partir de agora, damos início a mais uma edição do programa Batendo Estrivo, a edição desta manhã, esta manhã de sábado, 12 de setembro de 2026. A partir de agora, o melhor da música tradicionalista, regionalista, nativista, música gaúcha, imperando nas ondas da 104.1 Nevasca FM. Os informativos jornalísticos, a previsão do tempo. O recado dos nossos valiosíssimos anunciantes, com a graça de Deus cada vez chegando mais. E é claro, sua valiosíssima participação, que aumenta cada dia. Tempo, temperatura. Estamos aí com 9 graus de temperatura, umidade relativa do ar em 93%, vento soprando a 10 quilômetros horários. Apresenta uma oportunidade de chuva em torno aí de 20%. Mas logo mais vamos confirmar esses dados aí com o Ronaldo Coutinho do Prado. Hoje, dia do operador de rastreamento. Quem atua nessa área esteja em sintonia. Parabéns pelo dia. Sou Agnaldo Pinto e estarei com você até às 8 horas da manhã, com mais um Batendo Estrivo. Obrigado, senhor, por mais esse dia, por mais esta oportunidade de ao menos tentar ser melhor. Obrigado pelas bênçãos de ontem, de hoje e as que virão. No ar, Batendo Estrivo, bom dia.

Batendo Estrivo. Nevasca, a voz da comunidade. 5:12, confira agora as primeiras manchetes, as primeiras notícias desta manhã no Giro de Notícias.

0: Olá, eu sou Ana Paula Costa. Esse é o Giro de Notícias e você acompanha os destaques do momento. O INMET, Instituto Nacional de Meteorologia, emitiu alerta de um ciclone extratropical para o litoral da região sul do país. O alerta vermelho para tempestades inclui a formação de tornados nos três estados. Segundo o INMET, por conta desse ciclone, além dos estados do sul, também deve ter chuva de granizo no Mato Grosso do Sul e em São Paulo. 3 casos de sarampo foram confirmados no estado do Amazonas e outros 2 estão sendo investigados. Todos os pacientes são da cidade de Tabatinga, que faz fronteira com a Colômbia e o Peru. Os infectados, uma mulher de 24 anos e 2 crianças de 1 e 8 anos, estiveram na cidade peruana de Alto Monte e não estavam vacinados. O relato é que ela teria ido visitar o irmão, que também estava com sintomas da doença. O diretor-geral da Polícia Federal, Andrei Rodrigues, defendeu os relatórios de inteligência da PF e disse ao presidente do Supremo Tribunal Federal, Edson Fachin, que não houve monitoramento do ministro André Mendonça. Na última quarta-feira, Fachin suspendeu uma decisão de Mendonça que pedia o afastamento de Rodrigues da direção-geral da PF. Segundo Andrei Rodrigues, um relatório de inteligência não é uma investigação criminal. Os atores Antônio Fagundes e Fernanda Montenegro denunciaram um anúncio falso de remédio para o tratamento e até a cura de Alzheimer. Os anúncios são feitos com imagens produzidas por inteligência artificial. Eles alertam que esse tipo de propaganda é uma atitude criminosa. Recentemente, o médico Drauzio Varella também denunciou vídeos falsos com a imagem dele feitos por IA. Trabalhadores dos Correios aprovaram greve por tempo indeterminado na noite da última quinta-feira, com adesão de sindicatos de todos os estados do Brasil. O anúncio foi divulgado pela Federação Interestadual dos Empregados da Empresa Brasileira de Correios e Telégrafos, que destacou que um dos principais impasses na negociação é o plano de saúde dos funcionários. O ex-governador de Goiás e candidato do PSD à presidência da República, Ronaldo Caiado, foi diagnosticado com pneumonia na última quinta-feira. Ele foi internado em um hospital de São Paulo com faringite aguda, mas depois de uma tomografia do tórax, foi constatada infecção nos pulmões. O tratamento foi ajustado e, segundo o hospital, Caiado apresenta quadro estável e boa evolução. O Giro de Notícias é uma produção da Agência Rádio Web. Texto e apresentação, Ana Paula Costa.
1: Mais notícias, mais informativos no próximo bloco. Em São Joaquim, 5:15.
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5:19 em São Joaquim. Paulo Siqueira, Grupo Velha Porteira, o destino da natureza. Bom dia, meu amigo Jorge Luiz da Silva, ou simplesmente o Jorge Luiz. Bom dia, tudo certo, tudo bem, obrigado pela companhia, pela sintonia. Bom dia, amigo, manda uma pra nós aí, que temos pronto pra lida. As coisa boa, vou apelar pra você. É um excelente dia de missão aí. Bom, nós vamos trazer aí uma música específica. Vamos trazer o lobisomem daqui a pouquinho com apoio de nojo. É isso aí? Pode ser, porque nós vamos rodar. Dona Rosângela Souza Santos, ali do Monte Carlo. Bom dia. Bom dia, Aguinaldo. Ótimo dia para você. Para você também. Obrigado pela companhia, pela sintonia. Abençoado dia. Ela quer ouvir aí. Meio Bruta. Vamos aí. Daqui a pouquinho a gente vai curtir aí. É a 104.1 Nevasca FM aqui, batendo esse vivo. Bom dia.

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18: 5:24. 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

0: Hora certa, 5:31 em São Joaquim. Crise humanitária. Ebola avança pelo Congo, matando quase metade dos infectados. Matéria que nos chega com o repórter Felipe de Carvalho.
1: O surto de ebola na República Democrática do Congo, RD Congo, se expandiu para uma zona de saúde adicional, Kaina, no Kivu do Norte. Esse aumento eleva o total de áreas afetadas para 61 em 6 das 26 províncias do país. De acordo com a Organização Mundial da Saúde, OMS, já são mais de 6.757 casos confirmados, incluindo 3.267 mortes, resultando em uma taxa bruta de letalidade de 48,3%. A agência da ONU informou que outros 20 casos foram registrados em Uganda, um na França e duas notificações na RD Congo foram tratadas na Alemanha posteriormente. A taxa de transmissão do vírus Bundibugyo continua alta e representa um risco de contágio para além das fronteiras da RD Congo. Para conter a situação, o pessoal de saúde está fazendo triagem e vigilância em aeroportos, portos e passagens oficiais de fronteira terrestre. No entanto, as viagens por rotas informais persistem e podem facilitar a exportação, importação e transmissão do vírus. Nesse contexto, a OMS afirma que o fortalecimento da coordenação transfronteiriça é fundamental para limitar a propagação regional e apoiar uma resposta eficaz. Ituri, o epicentro do surto, registra 5.406 casos confirmados desde o início da crise, incluindo 1.114 novos casos relatados nos últimos 21 dias, até 7 de setembro. Kivu do Norte é a segunda província mais afetada, com um número acumulado de 1.066 casos confirmados, incluindo 453 relatados nos últimos 21 dias. As equipes de saúde se desdobram para monitorar mais de 20 mil pessoas que tiveram contato com alguém infectado, o que revela a extensão do potencial de novas infecções nas comunidades afetadas.
2: Da ONU News, em parceria com a agência Rádio Web, Felipe de Carvalho.
0: 5:33. Mais notícias no próximo bloco.
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Aqui é o Batendo Estrivo dessa manhã de sábado, 12 de setembro de 2026. Deu atenção? É isso aí. 12 de setembro. Próxima semana já metade do mês. Já, né? Jingombléu. Tá? Musiquinhas de Natal. Dentro em breve. Não demora muito, não. Muito bom dia, onde quer que você esteja, onde quer que esteja chegando a nossa comunicação.

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15: Hora certa, 5:42. 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

0: 5h52 em São Joaquim. Inteligência artificial. Quase metade dos estudantes brasileiros usa IAs para estudar.
1: Quase metade dos estudantes brasileiros usa chatbots de inteligência artificial para estudar. É o que revela a principal avaliação da educação no mundo. O PISA 2025, divulgado na última terça-feira, apontou que 48% dos estudantes brasileiros de 15 anos utilizam ferramentas de inteligência artificial, como o ChatGPT ou Gemini, pelo menos uma vez por semana para estudar. A média mundial é de 46%. Para o pesquisador do Núcleo de Inteligência de Dados da Universidade Federal do Maranhão, Márcio Carneiro, saber se esse uso será positivo ou negativo vai depender do tempo.
2: Porque não tem estudos científicos ainda indicando que tipo de impacto isso vai poder ter, mas o que a gente sabe agora é que a principal forma de transformar esse uso em uso positivo é através da literacia, ou seja, a escola, os professores, eles têm que estar com um conhecimento mínimo sobre essa tecnologia.
1: De acordo com o estudo, apenas 11% dos estudantes no Brasil relataram nunca ou quase nunca usar IA para tarefas avaliadas no PISA. A média mundial é de 14%. Para Carneiro, além de treinamento para os professores, é importante que as escolas busquem as melhores formas de uso das IAs.
2: O que pode, o que não pode, quem supervisiona, né? Como é que se experimenta isso? Isso é governança, né? São os usos e as apropriações. Então é preciso governança, literacia, conhecimento e entender, né? Que não é do jeito que está se pensando, e os próprios desenvolvedores deixam isso bem claro nos avisos, né? Então quando eu vejo assim, eu fiz um teste com o ChatGPT e ele errou. Isso é uma bobagem de quem não sabe nem do que está lidando, né? Com o que está lidando. Porque, como eu falei, a generativa não foi feita para ser precisa, foi feita para ser criativa.
1: A inteligência artificial preditiva é diferente da generativa. A primeira, muito usada para detectar spam no e-mail ou pelos bancos para analisar crédito, usa dados para identificar tendências e calcular probabilidades. Já a IA generativa, como o ChatGPT e o Gemini, cria conteúdos imitando padrões aprendidos. O pesquisador alerta que esse erro de confundir as IAs pode gerar efeitos negativos no aprendizado. Agência Rádio Web, produção e reportagem, Carolina Prazeres.
0: Mais notícias, mais informativos, você confere no próximo bloco. Em São Joaquim, 5h54.
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0: Hora certa, 5:59. A nevasca, 5:59 dessa madrugada, desta manhã de sábado. Ouvemos com Porcavé Castração a Pialo. Bom dia, Pipia, lá em Bom Jardim da Serra.
1: Bom dia, meu amigo Aguinaldo Pinto, Pipia, direto de Bom Jardim da Serra. Aguinaldo, hoje vamos te repartir uma talecama, oferecendo para todo o pessoal do Bom Jardim, com o São Joaquim, especialmente para você, especialmente o Marcelo Alto Elite, para todo o pessoal que estiver escutando a Nevasca, especialmente para todo o pessoal que sai cedo, por dar os pomares e tudo. Que Deus abençoe todos vocês e todos nós aqui também. Direto Bom Jardim da Serra, Pipia falando, câmbio desligo.
0: Valeu, Pipia. Bem assim seja. Obrigado pela companhia, pela sintonia. Alô, dona Francisca, lá no Maranhão. Bom dia, ouvindo por cá, nós trabalhando por aqui. Maria Castelhana, vamos de Castelhana daqui um pouquinho. Obrigado pela companhia, pela sintonia. Um abençoado dia, um abençoado final de semana. Meu amigo Toninho, lá no Lava Tudo, Toninho, um abençoado dia pro amigo, é isso aí pra você também, um abençoado dia, meu irmão, pra você e pra tua família. Obrigado pela companhia, pela sintonia, Toninho, lá do Lava Tudo. Obrigado aí com a gente. Grande figura, né? Grande desportista. Joga futebol que só ele, sabia? Vocês não sabiam? É. Era fera. Temperatura.
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0: É, isso aí, a previsão do tempo. Nós estamos aí nesse momento com. Vamos lá, atualizando. Estamos aí com 9 graus de temperatura, umidade relativa do ar 93%, vento soprando a 10 km horário. Nós estávamos aí com 20% de chance de chuva. Aumentou aí 5 pontos, ou seja, 25%. Ronaldo Coutinho, o tempo para São Joaquim, para a nossa região, como vai se comportar nessas próximas horas? Bom dia.
3: Bom dia. É, o tempo hoje segue assim mais para tempo entre nublado, aberturas de sol, provavelmente talvez alguma garoa ainda possa ter agora cedo, mas está mais para passar em branco. É provável que a gente tenha tempo seco na maior parte da região. Se tiver alguma garoa ou algum chuvisco, é ali nas áreas em direção à borda da serra, por causa da circulação de umidade que vem lá do mar para cá. Mas, no geral, na maior parte da região, está indicando um sábado aproveitável e com condições de alternância entre nublado e períodos de sol. No decorrer do domingo também está indicando tempo bom pela manhã, pequena chance de garoa, chuvisco, alguma coisinha se tiver, final da tarde e noite em alguns pontos da região. Está mais para passar sem. Na segunda-feira, alguma chance de chuva entre a tarde e a noite, de manhã dificilmente. Na terça-feira, mais para tempo seco, a chance de chuva é pequena. E na quarta e quinta, teremos tempo bom. A temperatura hoje não passa muito aí dos 14, 16 graus, um pouco mais, um pouco menos. Amanhã, domingo também, vai ser um domingo assim fresquinho, provavelmente na casa aí dos 13, 15, 14, 16, entre 13 e 16 graus de máxima. A mínima pode ficar entre 0 e 2, com geada. Na segunda-feira também faz frio, com geada, não passa dos 12, 15 graus. Na terça-feira também faz frio, pode ter geada à noite, também não passa de 12, 15 graus. E na quarta-feira pode chegar abaixo de zero em vários pontos, 2, 3 negativo nas baixadas e próximo de zero no alto. E à tarde provavelmente não passa dos 14, 15 graus, vai ser um dia frio também. E na quinta-feira continua frio com geada, mas esquenta um pouquinho mais à tarde. Então vamos ter aí um tempo razoavelmente bom nos próximos dias. Pequena chance de chuva mesmo entre hoje e nesse fim de semana. Pequena chance também na segunda. Provavelmente lá por sexta ou sábado volta a chover. Da Climatera, Ronaldo Coutinho.
0: Ok, Ronaldo, obrigado aí pelos informativos. Até um próximo contato. Conferimos Previsão do tempo. Nevasca 6:04.
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0: Às 6:16 você confere os indicadores agropecuários.
1: Indicadores agropecuários com Diego Brião. Soja.
2: Os contratos futuros com vencimento em setembro registraram queda nos Estados Unidos na sexta-feira. Na Bolsa de Chicago, a cotação era de $12.80 por bushel. Valores no mercado físico no Brasil por saca de 60 quilos. Estado do Mato Grosso, cidade de Sorriso, R$135,20. Bahia, Luiz Eduardo Magalhães, R$146. E Rio Grande do Sul, não me toque, R$140.
1: Boi gordo.
2: Em São Paulo, na B3, os contratos com vencimento em setembro eram negociados ao final da quinta a R$358,30 por arroba. Houve queda de 0,13% no dia. Boi à vista, no Mato Grosso, em Cuiabá, R$322 por arroba.
1: Café.
2: Os contratos futuros de café arábica com entrega prevista para setembro terminaram a sexta-feira em Nova York, nos Estados Unidos, em queda. A cotação era de R$2.124,27 por saca de 60 quilos. No Brasil, no mercado físico, valores do café arábica tipo 6 por saca de 60 quilos. Minas Gerais, Varginha, R$1.620 e São Paulo Franca, também R$1.620. Valores no mercado físico, por saca de 60 quilos. Paraná, Marechal Cândido Rondon, R$58. Valor em estabilidade na comparação com a cotação anterior. E Goiás, Rio Verde, R$62 em queda.
1: Laranja.
2: Os contratos futuros de suco de laranja com entrega prevista para novembro terminaram a sexta em Nova York em elevação. A cotação era de US$145,25 por libra peso. Valor da caixa de 40 quilos e 800 gramas de laranja a prazo na indústria. Estado de São Paulo, R$31,15 em queda. Valores no mercado físico, Rio Grande do Sul, região serrana, tipo Itália Rubi, média semanal, R$11,72 por quilo em elevação. E Pernambuco, tipo Isabel, preço médio comercial, R$100 por caixa de 18 a 20 quilos em estabilidade.
1: Algodão.
2: Valores do algodão em pluma por arroba, Mato Grosso Sorriso, R$134,78 em queda, e Bahia, região oeste, R$145,67 em estabilidade.
1: Cacau.
2: Os contratos futuros de cacau com entrega prevista para setembro terminaram a sexta em Nova York em queda. A cotação era de US$5.933 por tonelada. Valores do cacau no mercado convencional. Bahia, R$316 por arroba em queda, e Pará, R$15 por quilo em estabilidade.
1: Indicadores agropecuários, um conteúdo do Grupo Rádio Web. Informação que amplifica conexões.
0: Em São Joaquim, 6:19. Mais notícias, mais informativos, você confere no próximo bloco.

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Aqui o programa Batendo Estribo. Lembra muito aqui. Segunda a sábado. Pela rádio Nevasca FM. Sou Agnaldo Pinto e estarei com você até as 8 horas da manhã. Alô, meu amigo Paulo Lima, lá em Floripa. Bom dia. Obrigado pela companhia, pela sintonia.

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2: Tempo e temperatura. 9 graus, temperatura, umidade relativa do ar em 93%, vem soprando a 10 quilômetros horários.
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2: Hora certa, na Nevasca 6:24. A Rádio das Serras Sul do Brasil. A voz da comunidade, fala meu amigo Aurélio Chaves, bom dia.
15: Tudo certo?
2: Graças a Deus.
15: Hoje o pedido é o cavalo preto dos Bertucci. Forte abraço, fica com Deus.
2: Também, amigo, fica com Deus, vamos lá. Vamos curtir, obrigado pela companhia, pela sintonia, amigo Aurélio Chaves.

0: Ana Vasca, 6:31, confira o Giro Rural.
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2: Eu sou Humberto Ferretti e esse é o Giro Rural. Depois de encolher no ciclo 24-25, a produção de feijão vai diminuir de novo na safra 25-26. A Conab fala em uma queda de 6% da área de cultivo para 2.500.000 hectares. Já o rendimento esperado é 2,9% maior, perto de 1.200 quilos. O resultado será uma produção pouco abaixo de 3 milhões de toneladas, queda de 3,2%. Isso na soma de todas as colheitas, já que o feijão é considerado uma cultura de ciclo curto e de todas as variedades. Depois de crescer no ciclo 24-25, a safra de algodão em pluma vai praticamente estacionar na colheita 25-26, na casa de 4 milhões de toneladas. Projeção da Conab indica que a área de cultivo deve encolher 3% e ficar pouco acima de 2 milhões de hectares. Já o rendimento das plantações será maior. Por enquanto, a projeção é de uma alta também na casa de 3% para 2 toneladas por hectare. Após disparar nada menos que 10% em agosto, o preço da soja se manteve firme até agora em setembro, com a saca vendida a R$ 160 em Paranaguá, indicam dados do CPEA. Agentes do mercado estão preocupados com possíveis impactos do El Niño nas lavouras, inclusive aqui no Brasil. E a demanda maior por parte de compradores da Ásia pela soja dos Estados Unidos também aquece o mercado global e mexe com os preços por aqui.
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0: Mais notícias, mais informativos, você confere no próximo bloco em São Joaquim, 6:33.

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1: Seis horas 38 minutos em São Joaquim, 6:38. Saudades em minha terra, Pampa e Fronteira.

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12: Hora certa. 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
13: Em São Joaquim, 6:42. 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
1: Da Devasca 6:50, conferimos com Vomir Martins de Campeiro Aguentador. Vamos lá, tranque participações. Rapidinho, bom dia. Juninho Antônio Padilha, bom Jorge da Serra. É isso aí, pedir a música com os quatro galdeiros, Florindo da Cordiuna. Obrigado por atendido, bora trabalhar. Ah, daqui um pouquinho, logo mais, nós vamos trazer a tua solicitação, tá certo? Beleza, então.
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1: Tempo, temperatura, direto do Clima Terra, o Ronaldo Coutinho do Prado. Ronaldo, bom dia. Como ficou o clima, o tempo nas próximas horas para São Joaquim e para a nossa região?
2: Bom dia. É, o tempo hoje segue assim mais para tempo entre nublado, aberturas de sol. Provavelmente, talvez alguma garoa ainda possa ter agora cedo, mas está mais para passar em branco. É provável que a gente tenha tempo seco na maior parte da região. Se tiver alguma garoa, algum chuvisco, é ali nas áreas em direção à borda da serra, por causa da circulação de umidade que vem lá do mar para cá. Mas, no geral, na maior parte da região, está indicando um sábado aproveitável e com condições de alternância entre nublado e períodos de sol. No decorrer do domingo também está indicando tempo bom pela manhã, pequena chance de garoa, chuvisco, alguma coisinha se tiver, final da tarde e noite em alguns pontos da região. Está mais para passar sem. Na segunda-feira, alguma chance de chuva entre a tarde e a noite, de manhã dificilmente. Na terça-feira, mais para tempo seco, a chance de chuva é pequena. E na quarta e quinta, teremos tempo bom. A temperatura hoje não passa muito aí dos 14, 16 graus, um pouco mais, um pouco menos. Amanhã, domingo também, vai ser um domingo assim fresquinho, provavelmente na casa aí dos 13, 15, 14, 16, entre 13 e 16 graus de máxima. A mínima pode ficar entre 0 e 2, com geada. Na segunda-feira também faz frio, com geada, não passa dos 12, 15 graus. Na terça-feira também faz frio, pode ter geada à noite, também não passa de 12, 15 graus. E na quarta-feira pode chegar abaixo de zero em vários pontos, 2, 3 negativo nas baixadas e próximo de zero no alto. E à tarde provavelmente não passa dos 14, 15 graus, vai ser um dia frio também. E na quinta-feira continua frio com geada, mas esquenta um pouquinho mais à tarde. Então vamos ter aí um tempo razoavelmente bom nos próximos dias. Pequena chance de chuva mesmo entre hoje e nesse fim de semana. Pequena chance também na segunda. Provavelmente lá por sexta ou sábado volta a chover. Da Climatea, Ronaldo Coutinho.
1: Ok, Ronaldo, obrigado pelos informativos. Até um próximo contato em São Joaquim, 6:54.
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6h57 em São Joaquim. Em instantes você confere o horário eleitoral gratuito. Na sequência a gente retorna aí com a nossa programação normal.

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Retornamos com o nosso programa normal, programação normal aqui na Nevasca FM, na edição de programas desta manhã de sábado, 12 de setembro de 2026. Vamos até o Rio Grande do Sul. Vamos lá. Na presença do amigo Alessandro Melo, lá no fundo do Butiá. Logo ali. Bom dia, amigo Aguinaldo. Toca pra nós Destino de Peão. Opa, bonito, com o Marinho. E amigo, nos conte. Fez um almoço, um jantar para a patroa ontem. Levou flores, chocolate. Ah, tá. Conte-me como foi essas datas importantes. Eu quero 100% se depois não haver queixas e ressentimentos. É, fica lá aqui, ó. Eu até os 35, às vezes, acho que não aprendi tudo. Bora dar umas rezadas enquanto lidamos. É bem assim, bom descanso, bom final de semana, amigo. Pois é, na verdade, ontem passei a bola da vez pro genro, né? Aprendeu a cozinhar, né? Me felicitou ele a cozinhar. Disse que ia fazer uma surpresa pra sogra, fez, né? Claro que comi mais que ele, assim. Mas fez um almoço daqueles, então dessa vez aí esses detalhes por conta aí do genro. É, ele também tem que ir aprendendo, né, Alexandre? É assim, cara, a vida é assim, feita de pequenos momentos, né, que a gente eterniza, isso que é importante. Grande abraço, Alexandre, obrigado pela companhia, pela sintonia, esse momento de descontração aí. Valeu! Antério, é meu amigo Antério, bom dia, vamos pegar que tá na hora, é isso aí, obrigado pela companhia, pela sintonia, está chegando por aqui também o Ângelo, oh, bom dia Aguinaldo, toca para nós, Mano Lima, minha terra, bom final de semana para você também, meu irmão. Na medida do possível, a gente vai rodando as músicas aí, né? A gente vai tentando agora ir organizando, ir agilizando. Daqui a pouquinho a gente salta lá na frente. Vamos sentando. Hora certa, 7 horas 29 minutos. Bom dia.

0: Gomes Maranco, Destino de Piauí. Em São Joaquim, 7:36.
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3: Tempo e temperatura. 9 graus de temperatura, umidade relativa do ar em 93%. 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
3: 7h41. Informando o serviço de utilidade pública. Falecimento. Filhos Lenir, Milene, Ivo, netos, bisnetos, demais familiares, comunicam com profundo pesar o falecimento de Maria da Silva Ribeiro, ocorrido ontem em Lages, no Hospital Teresa Ramos. Corpo transladado para São Joaquim está sendo velado na Capela Cristo Rei, no lado do Zabote. Sepultamento hoje no Cemitério Santo Anjo, com horário a ser confirmado por esta emissora. Com pesar, comunicamos o falecimento de Maria da Silva Ribeiro. Informou o Serviço de Utilidade Pública, 7h42.
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0: 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Alô, Fernando Alves, bom dia, tudo certo?
1: O meu jovem, bom dia.
0: Tranquilo?
1: Eu sou Fernando Mari, da equipe Covalente. Vamos fazer o controle de javali na região de São Joaquim hoje. Queria que tocasse uma música pra nós aí, porque a fome não espera, com o Juliano Moreno. Beleza? Obrigado.
0: Valeu, valeu, valeu. Vamos curtir então a música solicitada.

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1: Em São Joaquim, 7:54. Muito bem, nós vamos encerrando mais uma edição do programa Batendo Estrela. Eu vou deixando-se um forte abraço. Obrigado pela companhia, pela sintonia. Bom final de semana e até segunda-feira, se Deus quiser, a partir das 5 da manhã. Em instantes tem Show da Manhã com a Cris Soares. Tem muita coisa boa vindo por aí. Mensagem do dia.

Olha só, se você acordou sentindo que não dá mais, que o dia é pesado demais, que ninguém vê o quanto você está se esforçando, batalhando, olha, então respira. Respira fundo, você não precisa ser forte o tempo todo. É isso aí. É permitido cansar às vezes. É normal. É permitido parar um instante, refletir, analisar, colocar a vida nos eixos. O que você carrega é pesado? Sim, com certeza. E o fato de ainda estar aqui, então, mas você significa que você é mais forte do que esse peso, do que esse problema, essa barreira pela qual você está passando. Então, o fato de ainda estar aqui, de ainda tentar, mesmo devagar, já é uma grande vitória. Então, não se cobre tanto, não se abale, você está fazendo o seu melhor, com certeza. Isso basta. Portanto, olha, o sol, ele volta a brilhar. E o seu também vai. Confia, tenha fé. Fique com Deus. Estando com Deus no coração, o resto, a gente conquista com ele.

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2: Estamos iniciando o nosso show da manhã nesse sabadão. Hoje não é Cris Souto, não. Hoje é o Adilson Alves com vocês até o meio-dia, com muita música, com muita descontração e alegria, é claro. Com a sua participação fica muito melhor ainda. 8:05, sábado, dia 12 de setembro de 2026. Muito bom dia para você aqui da cidade, para você lá do interior. Vamos juntos fazer essa manhã ficar cada vez melhor com a sua participação, conforme eu já falei, você me ajudando a fazer a programação, fica muito melhor ainda. Muito bom dia, está no ar o show da manhã.

0: Não escolheu a roupa, tá sempre indecisa. Com qualquer uma delas vai ser a mais linda.
1: Sim, ó.

0: Tudo bem? Agora são 8:19, 8:19. Vamos até o Clima Terra falar com Ronaldo Coutinho do Prado para saber da previsão do tempo.
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0: Ronaldo Coutinho, o tempo como é que fica, Ronaldo? Bom dia.
2: Bom dia. É, o tempo hoje segue assim mais para tempo entre nublado, aberturas de sol. Provavelmente, talvez alguma garoa ainda possa ter agora cedo, mas está mais para passar em branco. É provável que a gente tenha tempo seco na maior parte da região. Se tiver alguma garoa ou algum chuvisco, é ali nas áreas em direção à borda da serra. Por causa da circulação de umidade que vem lá do mar para cá. Mas, no geral, na maior parte da região, está indicando um sábado aproveitável. E com condições de alternância entre nublado e períodos de sol. No decorrer do domingo também está indicando tempo bom pela manhã, pequena chance de garoa, chuvisco, alguma coisinha se tiver, final da tarde e noite em alguns pontos da região. Está mais para passar sem. Na segunda-feira, alguma chance de chuva entre a tarde e a noite, de manhã dificilmente. Na terça-feira, mais para tempo seco, a chance de chuva é pequena. E na quarta e quinta teremos tempo bom. A temperatura hoje não passa muito aí dos 14, 16 graus, um pouco mais, um pouco menos. Amanhã, domingo também, vai ser um domingo assim fresquinho, provavelmente na casa aí dos 13, 15, 14, 16, entre 13 e 16 graus de máxima. A mínima pode ficar entre 0 e 2, com geada. Na segunda-feira também faz frio, com geada, não passa dos 12, 15 graus. Na terça-feira também faz frio, pode ter geada à noite, também não passa de 12, 15 graus. E na quarta-feira pode chegar abaixo de zero em vários pontos, 2, 3 negativo nas baixadas e próximo de zero no alto. E à tarde provavelmente não passa dos 14, 15 graus, vai ser um dia frio também. E na quinta-feira continua frio com geada, mas esquenta um pouquinho mais à tarde. Então vamos ter aí um tempo razoavelmente bom nos próximos dias. Pequena chance de chuva mesmo entre hoje e nesse fim de semana. Pequena chance também na segunda. Provavelmente lá por sexta ou sábado volta a chover. Da Climaterra, Ronaldo Coutinho.
0: Obrigado, Ronaldo, pelas suas informações. Direto do Climaterra, Ronaldo Coutinho, a previsão do tempo.
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0: Na Nevasca, 8:25, boa tarde, é bom dia. 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

0: Obrigado, Bruno.
1: E vivam esse sonho através da terra do nunca desse cara aqui, ó. Aqui tudo pode, gente. Vamos ser felizes. Obrigado!
2: Sorriso Maroto, Rio de Janeiro!
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Estamos apresentando o nosso show da manhã, agora são 8h58. Muito bom dia para você, obrigado pela audiência, pelo carinho. Temperatura, olha só, continua aí 12 graus, umidade relativa do ar 88%. Sabadão, dia 12 de setembro de 2026. Gostaria de ouvir uma música de sua preferência, mandar um abraço, um alô, para quem você quiser. Eu estou aqui, Adilson Alves com vocês até o meio-dia, fazendo companhia com a melhor programação aqui da Serra Sul, porque a Rádio Nevasca é a voz da comunidade. 8h59, bom dia para você.

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1: É, gente. Se um dia a sua mulher pedir desculpa pra você, você pode ter certeza que vai cair um pé d'água.

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13: 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É a sua melhor companhia nesse sabadão, dia 12 de setembro. 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

Nota de falecimento e convite para enterro. Filhos: Lenir, Milene, Ivo, netos, bisnetos e demais familiares, comunico com pesar o falecimento de Maria da Silva Ribeiro, ocorrido ontem em Lages. O corpo está sendo velado na Capela Cristo Rei, ao lado do supermercado Zabote. Sepultamento será logo mais às 16h no cemitério Santo Anjo da Guarda. Com pesar, comunicamos o falecimento de Maria da Silva Ribeiro.

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2: Na Nevasca 9:43. Bom dia. 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

o nosso show da manhã aqui na 104,1. José de Camargo, é só José de Camargo, né? Irmão da Lua, amigo das estrelas aqui na nossa programação. Recebendo a visita do meu neto, que está aqui no estúdio da Rádio Nevasca. Venho ver o vovô, né? É, o José Pedro está aqui na Rádio Nevasca visitando o vovô, né? Tá aí, faceiro, uma barbaridade, brincando com guarda-chuva ali, né? Tá chamando chuva ali o meu neto. Amado do vô, né? Tá bom então. 10 horas e 21, 10 e 21. Rádio Nevasca é a voz da comunidade.

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13: Na Nevasca, 10:24. Bom dia.

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nosso show da manhã. Agora são 10 horas e 39 minutos. Murilo Rufi, Zeneto Cristiano, Veneno aqui na nossa programação. 10 horas mais 39 minutos. Vamos com utilidade pública, nota de falecimento. Nota de falecimento e convite para enterro. Filhos: Lenir, Milene, Ivo, netos, bisnetos e demais familiares, comunico com pesar o falecimento de Maria da Silva Ribeiro, ocorrido ontem em Lages. O corpo está sendo velado na Capela Cristo Rei, ao lado do supermercado Isabote. Seu sepultamento será logo mais às 16h, no cemitério Santo Anjo da Guarda. Com pesar, comunicamos o falecimento de Maria da Silva Ribeiro.

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11: Na Nevasca, 10h43, bom dia.

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0: Gustavo Lima, meu amigo. Tudo bem?
1: Obrigado, amor.
0: Que honra ter você aqui.
1: Que alegria estar com você, querido.
2: É o nosso show da manhã, agora são 11h02, vamos até o Clima Terra novamente, vamos chamar aí o homem que entende do tempo, né? Ronaldo Coutinho do Prado, vamos ver aqui, deixa eu só chamar o homem aqui, onde é que tá o Ronaldo Coutinho do Prado? Vamos lá, já mandou aqui pra nós o boa tarde, né, Ronaldo? É, vamos lá então, com boa tarde de hoje, já. Boa tarde, Ronaldo!
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4: Boa tarde. O tempo hoje segue assim mais para tempo entre nublado, aberturas de sol. É provável que a gente tenha tempo seco na maior parte da região. Se tiver alguma garoa, algum chuvisco, é ali nas áreas em direção à borda da serra. Mas no geral, na maior parte da região, está indicando um sábado aproveitável e com condições de alternância entre nublado e períodos de sol. No decorrer do domingo também está indicando tempo bom pela manhã, pequena chance de garoa, chuvisco, alguma coisinha se tiver, final da tarde e noite em alguns pontos da região. Está mais para passar sem. Na segunda-feira, alguma chance de chuva entre a tarde e a noite, de manhã dificilmente. Na terça-feira, mais para tempo seco, a chance de chuva é pequena, e na quarta e quinta teremos tempo bom. A temperatura hoje não passa muito aí dos 14, 16 graus, um pouco mais, um pouco menos. Amanhã, domingo também, vai ser um domingo assim fresquinho, provavelmente na casa aí dos 13, 15, 14, 16, entre 13 e 16 graus de máxima. A mínima pode ficar entre 0 e 2, com geada. Na segunda-feira também faz frio, com geada, não passa dos 12, 15 graus. Na terça-feira também faz frio, pode ter geada à noite, também não passa de 12, 15 graus. E na quarta-feira pode chegar abaixo de zero em vários pontos, 2, 3 negativo nas baixadas e próximo de zero no alto. E à tarde provavelmente não passa dos 14, 15 graus. Vai ser um dia frio também. E na quinta-feira continua frio com geada, mas esquenta um pouquinho mais à tarde. Então vamos ter aí um tempo razoavelmente bom próximos dias. Pequena chance de chuva mesmo entre hoje e nesse fim de semana. Pequena chance também na segunda. Provavelmente lá por sexta ou sábado volta a chover. Da Climaterra, Ronaldo Coutinho.
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13: Na Nevasca, 11h23, bom dia. 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

Estamos apresentando o nosso show da manhã aqui pela Rádio Nevasca FM. Agora são 11:39, 11:39. A melhor programação aqui na Serra Sul é a Nevasca FM 104,1. 11:39, dia 12 de setembro, sabadão. Muito bom dia para você que está sintonizado na melhor programação aqui da Serra Sul. É a 104,1. Muito bom dia. 11:40, faltando 20 para o meio-dia. Bom dia para você.

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6: Na Nevasca 11:43, bom dia. 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

nosso show da manhã com Diego e Arnaldo e Bruno e Marrone, perigosamente aqui na nossa programação do nosso show da manhã, fechando a programação de hoje desse sabadão. Pessoal, vamos encerrando a nossa participação hoje nessa manhã de sábado. O sol está querendo aparecer, tá meio com vergonha, né? Sol entre nuvens nesse momento aqui em São Joaquim. Daqui a pouquinho tem o horário eleitoral gratuito aqui pela Rádio Nevasca e depois chega Cris Soltos com vocês para fazer essa tarde ficar cada vez melhor. Combinado? Eu volto na segunda-feira, se Deus quiser, com a proteção do nosso Pai Maior, sempre fazendo a frente, nos orientando e nos protegendo sempre, tá bom? Pessoal, se cuidem. Daqui a pouquinho, horário eleitoral gratuito aqui na programação da Rádio Nevasca. Se cuidem, pessoal. Até mais.

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1: Jorge Henrique Rodrigo. Amorilinho, vá. O que é que você tem nessa boca vermelha?

0: Às vezes é melhor ter um pouquinho do que não ter nada.
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12: Hora certa. 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
13: Meio-dia e 32.

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13: Meio-dia e 45.

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Rádio Vasco FM 1:06. Opa, e aí? Tudo bem? Tudo certinho com você? Muito boa tarde. Tarde de sabadão. Eu sou Cris Souto e tô chegando e vamos juntos aqui, ó. A voz da comunidade.

informação. Tem você, melhor ouvinte desse mundo, participando aqui. Que tarde gostosa, hein? Temperatura, nesse momento, 16 graus, umidade relativa do ar em 67%. Hoje, dia 12 de setembro, é dia do operador de rastreamento. Pra cima desse sabadão.

Clássica FM, 1:19, ótima tarde pra você que ligou seu rádio, você que tá nos pomares, tá na fazenda, aqui na cidade, tá na estrada, ouvindo a Rádio Nevasca, me dando prazer da sua carona. Participa aqui e me conta como está sendo seu sábado no 4991178488. Sozinha, 104,1 Nevasca FM.

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1: Boa tarde. O tempo hoje segue assim mais para tempo entre nublado, aberturas de sol. É provável que a gente tenha tempo seco na maior parte da região. Se tiver alguma garoa, algum chuvisco, é ali nas áreas em direção à borda da serra. Mas no geral, na maior parte da região, está indicando um sábado aproveitável e com condições de alternância entre nublado e períodos de sol. No decorrer do domingo também está indicando tempo bom pela manhã, pequena chance de garoa, chuvisco, alguma coisinha se tiver, final da tarde e noite em alguns pontos da região. Está mais para passar sem. Na segunda-feira, alguma chance de chuva entre a tarde e a noite, de manhã dificilmente. Na terça-feira, mais para tempo seco, a chance de chuva é pequena, e na quarta e quinta teremos tempo bom. A temperatura hoje não passa muito aí dos 14, 16 graus, um pouco mais, um pouco menos. Amanhã, domingo, também vai ser um domingo assim fresquinho, provavelmente na casa aí dos 13, 15, 14, 16, entre 13 e 16 graus de máxima. A mínima pode ficar entre 0 e 2, com geada. Na segunda-feira também faz frio, com geada, não passa dos 12, 15 graus. Na terça-feira também faz frio, pode ter geada à noite, também não passa de 12, 15 graus. E na quarta-feira pode chegar abaixo de zero em vários pontos, 2, 3 negativo nas baixadas e próximo de zero no alto. E à tarde provavelmente não passa dos 14, 15 graus. Vai ser um dia frio também. E na quinta-feira continua frio com geada, mas esquenta um pouquinho mais à tarde. Então vamos ter aí um tempo razoavelmente bom próximos dias. Pequena chance de chuva mesmo entre hoje e nesse fim de semana. Pequena chance também na segunda. Provavelmente lá por sexta ou sábado volta a chover. Da Climatera, Ronaldo Coutinho.
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0: FM. Chega pra cá, Jorge Matheus.
1: Chega aí,
2: Sorocaba.
3: Ô, Fernando Sorocaba.
2: Como é que vocês estão?
4: E aí, meu irmão?
5: Vai ficar olhando, vai levar essa joia pra sua casa.

0: 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Uma ótima tarde pra você que ligou o seu rádio agora. Muito obrigada pela sua sintonia. Você que está em 104.1 através do seu rádio, através do aplicativo, ainda em Alexia ou em nevascafm.com.br. Tempo bom em São Joaquim nesta tarde de sabadão. Tinha sol, agora já tá mais cinzento, um pouquinho mais fechado, com carinha de chuva, mas ainda tá bom o tempo, né? Mandar um abraço pro Julinho, mandou um áudio por aqui. Julinho, boa tarde.
1: Por favor, tô trabalhando de tarde, toque uma da Ana Castela pra nós, por favor.
0: Que maravilha, Julinho. Boa tarde pra você, o Cacau também, da Boxoroca, por aqui. Boa tarde, Cacau.
2: E aí, Cris, boa tarde, tudo bom?
0: Tudo ótimo.
2: Aqui é o Cacau da Boxoroca. Estamos no pomar aqui, fazendo um banho, e eu tô fazendo almoço pros camaradas. Agora é só lavar a louça e descansar.
0: Nossa, que maravilha.
2: Ô, Cris, olha pra nós aí, Zé de Camargo e Luciano, é o amor. Oferecer pra turma da Boxoroca, o pessoal que tá trabalhando aqui, vocês da rádio aí. Se eu for atendido, eu agradeço. Obrigado.
0: Um abraço pra você, Cacau. Grande abraço pra todo o pessoal que tá trabalhando aí, trabalhandinho neste sábado, e seu pedido, tá?
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0: Tá na mão, Cacau, ou melhor, tá aí, ó, na sua caixinha de som.

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0: 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Agora 2:26, estamos de volta e agora pra falar de festeirê, porque tem muita gente aqui nos estúdios, que é pra falar da festa em honra ao Nosso Senhor dos Passos, que é dos dias 12 e 13 de setembro, no Rincão do Tigre. Então já tá acontecendo o Tulinho Matos, que é um dos festeiros. Tulinho, boa tarde, seja bem-vindo.
1: Boa tarde, Cris, mais uma vez nós aqui, né, Cris? Agradecer o espaço que a Nevasca cede pra comunidade, né? Estamos aqui reforçando o convite para a festa do Nosso Senhor dos Passos. Hoje já temos um grande bingo com jantar, né? Hoje já vai começar a nossa festa. Estamos aqui com Léo Costa e o Guimarães também, que são nossos cantores. É o grupo que vai cantar no domingo, que no domingo vai ter a missa de manhã e depois vai ter o churrasco ao meio-dia e daí vai ter a tarde dançante com Léo Costa e Guimarães. E eles são fera, né?
0: Eles são fera, são muito bons.
1: Aí estamos reforçando ao jaquinense que participe, que vá nos prestigiar, né? Vá até a capela para prestigiar, vá lá jogar o bingo, que tem uns bons prêmios, vá lá se divertir, jantar, e no domingo temos uma churrascada assada por mim, pro seu Jaime.
0: Oh, que coisa boa!
1: Pessoal, vão lá prestigiar, compareço, né? E mais uma vez quero agradecer o espaço da Nevasca que tem proporcionado para nós.
0: Então começa hoje, já começou.
1: Já começou.
0: Lembrando que tem o show de prêmios, que é a premiação de o primeiro prêmio R$2.000, segundo prêmio R$1.000, terceiro prêmio R$500, quarto prêmio um cordeiro. Lembrando que é a partir das 18h30, isso,
1: exatamente,
0: Tulinho?
1: A partir das 18h30 estamos lá já esperando o nosso povo joaquinense, né?
0: E o Léo também tá por aqui, o Léo Costa, o Guimarães, eles que são essa dupla que vão animar amanhã essa tarde dançante ali na festa em honra ao Nosso Senhor dos Passos. Uma boa tarde primeiro ao Guimarães.
2: Boa tarde, Cris, boa tarde a todos os radio-ouvintes. E é isso aí, estamos na quarta vez que a gente vem ali na...
0: Oh, que maravilha!
2: Já participei mais vezes dançando também, né? E tenho certeza que essa festa não vai ser pequena, vai ser grande igual as outras que tive presente ali, Tila. O que tu acha? De certeza que vai, né, Léo?
0: Boa tarde, Léo.
3: Boa tarde, Cris. Boa tarde aos ouvintes da Nevasca FM. Para nós é um prazer imenso estar junto com vocês aqui nessa tarde maravilhosa. Começar agradecendo a Nevasca, agradecendo a Cris, em nome dela, agradecer a toda a equipe aí pela oportunidade, pelo espaço que dão aqui pra gente estar divulgando o nosso trabalho, divulgando as festas das comunidades. Um abraço especial ao Túlio, ele que é um dos festeiros, em nome dele agradecer a todos os festeiros pela confiança no nosso trabalho. Um abraço pro tio Jaime Damas, que tá aqui também, o tio Jaime, que é grande parceiro nosso de longa data já. Sempre que pode dar oportunidade pra gente, faz o contato com a gente. Então ele que intermediou pra nós estar ali hoje no Rincão do Tigre. O pessoal tá organizando domingo por lá hoje, vai ter janta,
1: isso,
3: né, tio Túlio?
1: Isso, vai ter um jantar hoje.
3: É isso aí.
1: Especial.
3: E então, amanhã, o domingo, tem Santa Missa pela manhã. Almoço de churrasco, que é de primeira ali no Rincão, não tem
1: falha, né?
3: O Rincão.
1: Ainda mais eu assando, né? O assando aí que vai ser.
0: Vai ficar perfeito, né,
3: Toninho? E a tarde dançante, nós estamos por ali. Léo Costa e Guimarães, a gente sempre se apresenta com o nome de dupla, porque a nossa trajetória começou assim, acho que 17 anos atrás, né, Guimarães? A gente tocava nas pousadas, tocava aniversário, evento corporativo, negócio menor, tocava de gaita e violão. E a necessidade surgiu pra gente trazer mais gente junto com a gente. Estamos aqui com o Márcio, nosso baterista, o Gabriel tá junto com a gente de contrabaixista hoje também, pra fazer banda completa pro pessoal dançar e se divertir junto com a gente a tarde toda amanhã.
1: E o você... Gabriel é joaquinense, né?
3: Gabriel é joaquinense,
1: tá aqui, ele fica escondido, não chega, mas ele é daqui,
3: da terra. A estampa do galo, velho.
0: Lembrando que vocês são conhecidos por toda a região, porque vocês estão em todas as festas da região, tanto em Urubici também, né? Vocês sempre estão por lá.
2: Sim,
0: também,
2: nós,
0: né?
2: Vocês
0: são de Urubici.
3: Hoje estamos descendo a serra.
1: Pessoal, que toda a região, vão descer a serra hoje, vão fazer
3: hoje à noite.
1: Os barriga verde por lá, dançar bem hoje lá.
0: Tem festa de padroeira, evento tradicionalista, contrata aí o Léo Costa e Guimarães e toda a turma que vai junto. Qual é o estilo que predomina, ou vocês são bem ecléticos?
3: Cris, a gente toca, a nossa essência é o gauchão, né? É banda baile, né? Então, gauchão, e a gente faz também bastante sertanejo, porque a gente gosta de agradar todos os públicos, pra quem vai pra dançar e se divertir. Então, é gauchão e sertanejo. Sertanejo até Zezé sai, né, Guima?
0: Ô, oh, que maravilha!
3: Mas sempre pra dançar, né? Sempre pra dançar.
0: Uma palhinha, então, do que eles vão encontrar, os nossos ouvintes que vão prestigiar essa festa, o que eles vão encontrar amanhã na Tarde Dançante com
3: vocês. Simbora pra gauchada, meu parceiro aí.

0: Palmas, produção. Gente, deu vontade de sair dançando já aqui, né, Tulinho?
1: Tá certo. Por isso tem que prestigiar nós. Tu tem a pessoa e fala, tem que estar lá junto conosco na festa.
0: Mas com certeza. Gente, eu quero agradecer e reforçando que hoje, a partir das 18h30, então, já tem esse show de prêmios, tem jantar. Esse jantar é aberto ao público? Como que funciona?
1: Tem uma taxa de R$20 por pessoa, né? Mas é...
0: Isso, aberto ao público, aberto que eu digo público... assim, que eu posso ir lá comprar o meu jantar e participar da janta.
1: Sim, sem dúvida.
2: Não, que só maravilha. Pode, como deve.
0: Com certeza.
1: Tá certo. Eu podia tocar uma sertanejinha, né? Só uma palhinha, só
2: uma... Quer fazer uma sertanejinha? Vai lá, Guilherme.
0: Bora lá, então. Pedido do Tulinho é uma ordem.
1: Uma sertanejinha aí. Bem sentimental, né?

0: Gente, que lindo. Mas ele sou, não
1: só
0: é.
1: Só não vai que não quer, né?
0: Só
1: porque
0: não vai que
1: os homens são bons mesmo.
0: Não é à toa que eles são fortes nessa parte aí de bailes, de jantares, de festa, de tudo, gente. Quem quiser contratar vocês, qual é o telefone para contato?
2: Cris, nosso telefone de contato é o DDD 49 991 28 81 19. 49 991 28 81 19. Pra quem quiser acompanhar nas redes sociais, Léo Costa e Guimarães, os nossos telefones de contato também estão por lá. Pra quem quiser entrar em contato, solicitar seu orçamento, reserva sua data, vai ser um prazer estar atendendo você.
0: Fácil, fácil de encontrar. Inclusive, eu já encontrei ali o Instagram, hein? Muito obrigada, Léo Costa. Muito obrigada também ao Guimarães. Sucesso, muito mais sucesso pra vocês. O Jaime, né? O Jaime Dantas, que faz parte da diretoria. Agradecer também o Alcionei, que está aqui, que faz parte da diretoria também, o Gabriel e o Márcio, que estão aqui nos estúdios. Jaime, uma boa tarde para você, seja bem-vindo.
3: Boa tarde, Cris. A gente vem aqui agradecer de coração, sabe, a direção da rádio, né? Porque sem vocês a gente não tem como divulgar, né? Então, isso é de extrema importância na comunidade. Agradecer o Tulinho, né? Em nome do conselho da Capela O Rincão do Tigre ali, Nosso Senhor dos Passos. Agradecer o Tulinho, o Fabrício, né? As esposas,
4: a candidata, a né?
3: A Vanessa e a Valtemara, a candidata também, né? Que
4: a Kelly Barbosa.
3: Kelly Barbosa, né? Que tá aí.
0: A Kelly Barbosa de Lima.
3: Que tá aí trabalhando também, né? Tá fazendo o seu trabalho. O sentido maior, Cris, da nossa festa, do nosso trabalho, que a gente, eu tô só há 49 anos na direção da Capela do Rincão do Tigre.
0: Nossa, que legal!
3: Então, mas o sentido maior dessa festa, a gente está começando um salão novo.
0: Que bom!
3: Graças a Deus, né? Depois de muito tempo, nosso salãozinho lá tem 46 anos de madeira. Precisa ir lá para ver o salãozinho, sabe?
0: Vou conhecer com toda certeza.
3: Mas tá, quarta-feira a empresa vai chegar já para começar, então a gente tá muito feliz, né? De poder estar começando aí, a gente vai deixar um legado aí para a comunidade do Rincão do Tigre. Então, venho agradecer a você, né? E em teu nome, né? Toda a direção aí da Nevasca e convidar, né? A todos os ouvintes aí para se fazer presente lá. Hoje e amanhã. A gente está muito feliz recebendo vocês lá.
0: Jaime, muito obrigada e muito mais 40 e poucos anos aí para você dominar tudo por lá, hein? Agradecer ao Tulinho, ele que é festeiro, é um dos festeiros, né? Lembrando que os festeiros são o Túlio Matos, a Vanessa Casimiro, a esposa do Tulinho, o Fabrício Nunes Demessiano e a Valtemara dos Santos, a candidata Kete Barbosa de Lima. Então, esse festeiro começa hoje às 18h30. Amanhã, no domingo, Santa Missa com Coroação de Rainha, às 10h30, meio-dia, churrasco e bebidas em geral, às 14 horas, tarde dançante com Léo Costa e Guimarães. Lembrando que haverá segurança no local, que é uma coisa muito importante, né? Haverá espaço para acampamento, então quem quiser ir hoje para acampar, já monta acampamento por lá. Lembrando que eles não se responsabilizam por eventuais acidentes, mas todo mundo vai para fazer festa mesmo, para tudo certinho, né, Jaime?
3: E lembrando que a música é uma melhor do que a outra.
0: Lembrando
3: que. Tenho certeza que ninguém vai ficar no canto lá, todo mundo vai dançar.
0: Eu não tenho dúvida. Com essa palhinha que eles deram aqui pra gente, pros nossos ouvintes, não tenho dúvida. Eu tive vontade de sair dançando aqui já, imagina. Quero agradecer a presença de vocês e reforçar o convite, então, festa em honra ao Nosso Senhor dos Passos. Começa hoje, vai até amanhã, no Rincão do Tigre, aqui em São Joaquim, Tulinho.
1: Obrigado, Cris, né? Mais uma vez, obrigada a Nevasca, né? O espaço que vocês cedem pra gente, que são companheiros, trabalham por São Joaquim, né? Estão sempre à disposição das nossas demandas, do que nós precisamos. A Nevasca é parceira do produtor, é parceira do joaquinense, é parceira do festeiro, é parceira de toda a comunidade. Muito obrigado a vocês, muito obrigado ao grupo SCC e compareço hoje. Não deixe de ir lá hoje no bingo e amanhã vamos nesse festeirinho, como diz você, vamos dançar, porque os homens não são fracos, os homens são da pegada feia.
0: Vamos arrastar aí os pés.
1: Tá bom, obrigado a todos os nossos ouvintes também e espero todos que compareçam e vão lá na nossa festa. Obrigado.

0: Esse é o Basque FM, Guilherme Benuto, Aja Colírio, fechando esse bloco aqui.
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0: E o tempo em São Joaquim fechado, temperatura 15 graus.
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0: É mais que FM, 2:47.

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1: Boa tarde. O tempo hoje segue assim mais para tempo entre nublado, aberturas de sol. É provável que a gente tenha tempo seco na maior parte da região. Se tiver alguma garoa, algum chuvisco, é ali nas áreas em direção à borda da serra. Mas no geral, na maior parte da região, está indicando um sábado aproveitável e com condições de alternância entre nublado e períodos de sol. No decorrer do domingo também está indicando tempo bom pela manhã, pequena chance de garoa, chuvisco, alguma coisinha se tiver, final da tarde e noite em alguns pontos da região. Está mais para passar sem. Na segunda-feira, alguma chance de chuva entre a tarde e a noite, de manhã dificilmente. Na terça-feira, mais para tempo seco, a chance de chuva é pequena. E na quarta e quinta teremos tempo bom. A temperatura hoje não passa muito aí dos 14, 16 graus, um pouco mais, um pouco menos. Amanhã, domingo também, vai ser um domingo assim fresquinho, provavelmente na casa aí dos 13, 15, 14, 16, entre 13 e 16 graus de máxima. A mínima pode ficar entre 0 e 2, com geada. Na segunda-feira também faz frio, com geada, não passa dos 12, 15 graus. Na terça-feira também faz frio, pode ter geada à noite, também não passa de 12, 15 graus. E na quarta-feira pode chegar abaixo de zero em vários pontos, 2, 3 negativo nas baixadas e próximo de zero no alto. E à tarde provavelmente não passa dos 14, 15 graus. Vai ser um dia frio também. E na quinta-feira continua frio com geada, mas esquenta um pouquinho mais à tarde. Então vamos ter aí um tempo razoavelmente bom próximos dias. Pequena chance de chuva mesmo entre hoje e nesse fim de semana. Pequena chance também na segunda. Provavelmente lá por sexta ou sábado volta a chover. Da Climatea, Ronaldo Coutinho.
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12: Devasque FM 13:07.

Rock FM, a voz da comunidade. 3:07, tempo que pode considerar bom, só tá fechado com as aberturas de sol em alguns pontos, menos nuvens, né? Em outros, mais fechado. Temperatura nesse momento, 15 graus, umidade relativa do ar em 69%. Manda um abraço pra quem tá por aqui. Tem muita gente por aqui na nossa programação do Show da Tarde. A Maria Eduarda Macedo de Lis, da localidade do Bentinho. Beijo grande pra você. Ainda o Felipe Rodrigues, também participando da localidade do Bentinho. A Ana Silva, aqui no centro de São Joaquim. Ainda a Maria Célia Oliveira, beijinho pra você, Maria Célia. Maria Inês, do bairro Jardim Caiçara. O Bichu, também participando aqui. A Jaqueline Costa, no centro. O Wellington Nunes também tá por aqui. Daqui a pouquinho eu já solto seu áudio, tá bom, Wellington? Marcionei, ele que pediu pra pegar carona. Léo Foguete, joia rara, 13:08.

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0: Mas que FM, 15 horas 34 minutos. Manda um abraço para todos os nossos ouvintes, onde quer que você esteja, o que você esteja fazendo nesta tarde de sábado, iniciando aí o final de semana. Reforçando o convite lá da festa em honra ao Nosso Senhor dos Passos, inclusive já tem vídeo, foto dos meninos que estiveram por aqui, Tulinho Matos, eles que estiveram fazendo esse convite para essa festa que inicia hoje às 18h30. Manda abraço para quem tá por aqui no nosso WhatsApp, no 4991-178488.
1: Boa tarde, Nevasque FM, aqui é o Bicho de Bom Jardim da Serra. Terminamos de pulverizar os pomares agora e temos um lavando extrator e curtindo a Nevasca FM. Toca aí uma música pra nós aí, Mudão Moderno.
0: Ô, oh, coisa boa, que bom que já terminaram de pulverizar aí. Bicho, aquele abraço pra vocês. Maria Inês também tá por aqui. Oi, Maria Inês. Oi,
2: Cris. Tudo bom, querida amiga?
0: Tudo ótimo.
2: Sou Maria Inês, do bairro Jardim Caiçara. Eu quero que você rode aí, querida amiga, do coração. Do P.O. Box, Papo de Jacaré, que eu quero escutar, eu ofereço pra vocês aí da rádio e aqui em casa só da Nevasca, você sabe. Tô ligada aí no programa.
0: Que Deus maravilha.
2: De manhã, sempre, todo dia. Até umas 10 horas da noite, até eu ir dormir.
0: Mas tá bom demais, hein, Maria Inês? Muito obrigada por essa audiência maravilhosa. Com certeza vai tocar aí. Tem P.O. Box Produção para a nossa ouvinte querida lá do bairro Jardim, aí Sara, né? Dalvaci também tá por aqui. Aquele abraço para você. A Juliana Oliveira também vai pegar carona nessa música, então, da Maria Inês. 15h36, 13h36.

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10: E o tempo em São Joaquim fechado, temperatura em 14 graus.
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10: Nevasca FM 13:43.

0: Sebastião FM, Bruno César e Rodrigo Tarcísio do Acordeon não causou nada, 13h55. Um abraço pro meu amigo João, me visitando aqui nos estúdios. Um abraço pra você, melhor ouvinte desse mundo. Bom final de semana e a gente se vê, se esbarra por aí. Tchau.
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2: Sertanejo, meu amigo! Sammy Rico
3: e Gustavo Mioto. 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
2: Assim.

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1: Boa tarde. O tempo hoje segue assim mais para tempo entre nublado, aberturas de sol. É provável que a gente tenha tempo seco na maior parte da região. Se tiver alguma garoa, algum chuvisco, é ali nas áreas em direção à borda da serra. Mas no geral, na maior parte da região, está indicando um sábado aproveitável e com condições de alternância entre nublado e períodos de sol. No decorrer do domingo também está indicando tempo bom pela manhã, pequena chance de garoa, chuvisco, alguma coisinha se tiver, final da tarde e noite em alguns pontos da região. Está mais para passar sem. Na segunda-feira, alguma chance de chuva entre a tarde e a noite, de manhã dificilmente. Na terça-feira, mais para tempo seco, a chance de chuva é pequena. E na quarta e quinta teremos tempo bom. A temperatura hoje não passa muito aí dos 14, 16 graus, um pouco mais, um pouco menos. Amanhã, domingo também, vai ser um domingo assim fresquinho, provavelmente na casa aí dos 13, 15, 14, 16, entre 13 e 16 graus de máxima. A mínima pode ficar entre 0 e 2, com geada. Na segunda-feira também faz frio, com geada, não passa dos 12, 15 graus. Na terça-feira também faz frio, pode ter geada à noite, também não passa de 12, 15 graus. E na quarta-feira pode chegar abaixo de zero em vários pontos, 2, 3 negativo nas baixadas e próximo de zero no alto. E à tarde provavelmente não passa dos 14, 15 graus. Vai ser um dia frio também. E na quinta-feira continua frio com geada, mas esquenta um pouquinho mais à tarde. Então vamos ter aí um tempo razoavelmente bom próximos dias. Pequena chance de chuva mesmo entre hoje e nesse fim de semana. Pequena chance também na segunda. Provavelmente lá por sexta ou sábado volta a chover. Da Climatea, Ronaldo Coutinho.
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1: Para.
2: De novo?
0: Mas olha, tão debaixo do edredão.
2: Pegar o chão tá bem louco. Tá mudando até o nome da cabanha. Como é que é o nome da cabanha?
0: Bebe.

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1: Boa noite. No decorrer do domingo também está indicando tempo bom pela manhã, pequena chance de garoa, chuvisco, alguma coisinha se tiver, final da tarde e noite em alguns pontos da região. Está mais para passar sem. Na segunda-feira, alguma chance de chuva entre a tarde e a noite, de manhã dificilmente. Na terça-feira, mais para tempo seco, a chance de chuva é pequena. E na quarta e quinta, teremos tempo bom. A temperatura hoje não passa muito aí dos 14, 16 graus, um pouco mais, um pouco menos. Amanhã, domingo também, vai ser um domingo assim fresquinho, provavelmente na casa aí dos 13, 15, 14, 16, entre 13 e 16 graus de máxima. A mínima pode ficar entre 0 e 2, com geada. Na segunda-feira também faz frio, com geada, não passa dos 12, 15 graus. Na terça-feira também faz frio, pode ter geada à noite, também não passa de 12, 15 graus. E na quarta-feira pode chegar abaixo de zero em vários pontos, 2, 3 negativo nas baixadas e próximo de zero no alto. E à tarde provavelmente não passa dos 14, 15 graus. Vai ser um dia frio também. E na quinta-feira continua frio com geada, mas esquenta um pouquinho mais à tarde. Então vamos ter aí um tempo razoavelmente bom próximos dias. Pequena chance de chuva mesmo entre hoje e nesse fim de semana. Pequena chance também na segunda. Provavelmente lá por sexta ou sábado volta a chover. Da Climatera, Ronaldo Coutinho.

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2: Boa noite. No decorrer do domingo também está indicando tempo bom pela manhã, pequena chance de garoa, chuvisco, alguma coisinha se tiver, final da tarde e noite em alguns pontos da região. Está mais para passar sem. Na segunda-feira, alguma chance de chuva entre a tarde e a noite, de manhã dificilmente. Na terça-feira, mais para tempo seco, a chance de chuva é pequena. E na quarta e quinta, teremos tempo bom. A temperatura hoje não passa muito aí dos 14, 16 graus, um pouco mais, um pouco menos. Amanhã, domingo também, vai ser um domingo assim fresquinho, provavelmente na casa aí dos 13, 15, 14, 16, entre 13 e 16 graus de máxima. A mínima pode ficar entre 0 e 2, com geada. Na segunda-feira também faz frio, com geada, não passa dos 12, 15 graus. Na terça-feira também faz frio, pode ter geada à noite, também não passa de 12, 15 graus. E na quarta-feira pode chegar abaixo de zero em vários pontos, 2, 3 negativo nas baixadas e próximo de zero no alto. E à tarde provavelmente não passa dos 14, 15 graus. Vai ser um dia frio também. E na quinta-feira continua frio com geada, mas esquenta um pouquinho mais à tarde. Então vamos ter aí um tempo razoavelmente bom próximos dias. Pequena chance de chuva mesmo entre hoje e nesse fim de semana. Pequena chance também na segunda. Provavelmente lá por sexta ou sábado volta a chover. Da Climatea, Ronaldo Coutinho.
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1: 5, 4, 3, 2. Parem. Espera aí. Onde é que vocês pensam que vão? Hã?

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1: Boa noite. No decorrer do domingo também está indicando tempo bom pela manhã, pequena chance de garoa, chuvisco, alguma coisinha se tiver, final da tarde e noite em alguns pontos da região. Está mais para passar sem. Na segunda-feira, alguma chance de chuva entre a tarde e a noite, de manhã dificilmente. Na terça-feira, mais para tempo seco, a chance de chuva é pequena. E na quarta e quinta, teremos tempo bom. A temperatura hoje não passa muito aí dos 14, 16 graus, um pouco mais, um pouco menos. Amanhã, domingo também, vai ser um domingo assim fresquinho, provavelmente na casa aí dos 13, 15, 14, 16, entre 13 e 16 graus de máxima. A mínima pode ficar entre 0 e 2, com geada. Na segunda-feira também faz frio, com geada, não passa dos 12, 15 graus. Na terça-feira também faz frio, pode ter geada à noite, também não passa de 12, 15 graus. E na quarta-feira pode chegar abaixo de zero em vários pontos, 2, 3 negativo nas baixadas e próximo de zero no alto. E à tarde provavelmente não passa dos 14, 15 graus. Vai ser um dia frio também. E na quinta-feira continua frio com geada, mas esquenta um pouquinho mais à tarde. Então vamos ter aí um tempo razoavelmente bom próximos dias. Pequena chance de chuva mesmo entre hoje e nesse fim de semana. Pequena chance também na segunda. Provavelmente lá por sexta ou sábado volta a chover. Da Climatea, Ronaldo Coutinho.
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1: 8:39.
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3: Boa noite. No decorrer do domingo também está indicando tempo bom pela manhã, pequena chance de garoa, chuvisco, alguma coisinha se tiver, final da tarde e noite em alguns pontos da região. Está mais para passar sem. Na segunda-feira, alguma chance de chuva entre a tarde e a noite, de manhã dificilmente. Na terça-feira, mais para tempo seco, a chance de chuva é pequena. E na quarta e quinta, teremos tempo bom. A temperatura hoje não passa muito aí dos 14, 16 graus, um pouco mais, um pouco menos. Amanhã, domingo também, vai ser um domingo assim fresquinho, provavelmente na casa aí dos 13, 15, 14, 16, entre 13 e 16 graus de máxima. A mínima pode ficar entre 0 e 2, com geada. Na segunda-feira também faz frio, com geada, não passa dos 12, 15 graus. Na terça-feira também faz frio, pode ter geada à noite, também não passa de 12, 15 graus. E na quarta-feira pode chegar abaixo de zero em vários pontos, 2, 3 negativo nas baixadas e próximo de zero no alto. E à tarde provavelmente não passa dos 14, 15 graus. Vai ser um dia frio também. E na quinta-feira continua frio com geada, mas esquenta um pouquinho mais à tarde. Então vamos ter aí um tempo razoavelmente bom próximos dias. Pequena chance de chuva mesmo entre hoje e nesse fim de semana. Pequena chance também na segunda. Provavelmente lá por sexta ou sábado volta a chover. Da Climatea, Ronaldo Coutinho.
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